0: Trânsito, Luciana Colares de Holanda.
1: O pedágio eletrônico, chamado de Free Flow, permite a passagem de veículos pelos pontos de cobrança sem a necessidade de parada em cancelas ou cabines fiscais.
2: Mobilização por pessoas desaparecidas.
0: Familiares podem doar DNA para auxiliar nas buscas. Pablo Mundim.
3: O DNA do familiar é incluído em bancos de perfis genéticos e pode ser comparado com materiais de pessoas encontradas vivas ou mortas cuja identidade ainda não foi confirmada.
2: Hoje, na apresentação da Voz do Brasil, Luciana Vasconcelos e Luciano Seixas.
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2: Pequenas empresas devem ficar de olho. O número de serviços disponíveis em órgãos do Poder Público Federal deve aumentar. E assim, podem surgir novas oportunidades de negócios.
0: E como funciona? Por meio de plataforma, o órgão público divulga uma necessidade de serviço ou de aquisição de alimentos. E os fornecedores cadastrados podem enviar suas propostas com o preço pelo qual realizariam o trabalho.
2: Quem tem mais informações ao vivo é Gabriela Noronha. Boa noite, Gabriela.
4: Boa noite, Luciano. Boa noite a todos os ouvintes da Voz do Brasil. Boa noite, Luciana. Olha, é isso mesmo. Bancos públicos, correios e outras entidades federais, como o Fundo Nacional de Desenvolvimento da Educação, o FNDE, vão utilizar a plataforma Contrata Mais Brasil para contratar microempreendedores individuais em serviços de manutenção e pequenos reparos e também outros serviços. Com a assinatura do termo de adesão nesta segunda-feira, as instituições públicas se somam aos demais órgãos federais, como escolas, prefeituras, governos estaduais e também que já utilizam, né, a ferramenta para contratar os serviços. A lista inclui profissionais de diferentes áreas, como explica o ministro do empreendedorismo, da microempresa e da empresa de pequeno porte, Paulo Henrique Pereira.
5: É a possibilidade de uma escola contratar o pedreiro, o pintor do bairro, que às vezes tem a filha ou o filho estudando na escola, para fazer o serviço público, ao invés de mandar esse dinheiro para uma grande empresa. É um hospital que vai comprar comida de um produtor local, ou uma agência do Banco do Brasil que vai buscar lá a cozinheira para fazer um evento, que é uma empreendedora local, deixando o dinheiro nos territórios, nas localidades.
4: E olha, para participar, o MEI e microempresas devem acessar a plataforma com a conta gov.br, informar o CNPJ, realizar o cadastro no sistema de cadastramento unificado de fornecedores e, quando necessário, selecionar os serviços que oferecem. A partir daí, eles poderão enviar propostas para oportunidades disponíveis em seu município ou região. E a contratação é realizada toda de forma digital e pode ser concluída em até 5 dias. Após a publicação da demanda pelo órgão público. A secretária-geral do Ministério da Defesa, Sinária Wagner Fredo, conta como o sistema auxilia a contratação de serviço nas Forças Armadas.
6: Há uma conexão com os fornecedores locais para serviços de pequena monta. Então, a partir desse valor, que são aquisições até 13 mil, são feitas essas contratações. E hoje, dessas 390 unidades cadastradas, 148 já fizeram pelo menos uma aquisição.
4: E olha, a plataforma e o formulário de cadastro para fornecedores e órgãos públicos estão disponíveis no endereço oficial contratamaisbrasil.sistema.gov.br. Luciano.
0: Muito obrigada, Gabriela Noronha, pelas informações ao vivo aqui na Voz do Brasil.
2: O governo federal publicou no Diário Oficial resolução que define os segmentos que têm direito a crédito pelo Plano Brasil Soberano.
0: Tem direito a solicitar empréstimos ao BNDES, Banco Nacional de Desenvolvimento Econômico e Social, exportadores afetados pelas tarifas extras impostas pelos Estados Unidos e companhias e fornecedores que estão sofrendo com os conflitos no Oriente Médio.
2: Também podem acessar os recursos, projetos industriais e tecnológicos nas etapas de lavra associadas a beneficiamento, refino ou transformação de minerais.
0: E ainda produtores de fertilizantes e setores industriais de relevância para a balança comercial brasileira.
2: Quem usa o pedágio eletrônico nas rodovias, aquele que você passa sem parar na cancela e efetua o pagamento depois, agora pode acompanhar seus registros por aplicativo.
0: Em um só local será possível conferir as passagens em pedágios, os valores e até dar uma entrada em contestação.
1: O pedágio eletrônico, chamado de Free Flow,

0: permite a passagem de veículos pelos pontos de cobrança sem a necessidade de parada em cancelas ou cabines fiscais. E a partir de agora, o motorista que usa esse sistema vai poder consultar todos os registros de passagem por meio do aplicativo CNH do Brasil, que tem mais de 81 milhões de usuários. Será possível consultar registros nas rodovias que utilizam o sistema, sejam elas federais ou estaduais. O ministro dos Transportes, Jorge Santoro, deu detalhes sobre a plataforma.
1: Qualquer pessoa pode consultar as suas passagens nos postos de free flow no país inteiro. Com o aplicativo ela vai ter a noção exata se passou ou não passou, quando ela passou, em qual rodovia ela passou. Agora ele tem um órgão oficial que é a Senatran que diz, ele passou ali realmente. Ah, mas eu não passei. Então ele vai lá no aplicativo, ele pode fazer a contestação, eu não passei, não concordo com aquela cobrança. Até nisso o aplicativo é mais moderno.
0: Hoje, 14 concessionárias já estão integradas à plataforma. O aplicativo envia notificações sobre a cobrança e o motorista tem até 30 dias para pagar pela passagem no pedágio. Mas atenção, o pagamento não é feito pela plataforma. O CNH do Brasil direciona o usuário ao canal disponibilizado pela concessionária. Reportagem Luciana Colares de Holanda.
2: Parentes de desaparecidos contam com a tecnologia para ajudar na localização dessas pessoas.
3: Em todo o país, postos de coleta de DNA do Ministério da Justiça e Segurança Pública estão preparados para receber os familiares que ainda não tenham doado material genético.
2: A doação é simples e aumenta as chances pela busca da pessoa que desapareceu.
4: São 342 postos de coleta disponíveis em todo o país. A coleta é uma forma de ampliar as chances de identificação de pessoas desaparecidas. O secretário nacional de segurança pública, Chico Lucas, explica que o DNA do familiar é incluído em bancos de perfis genéticos e pode ser comparado com materiais de pessoas encontradas vivas ou mortas cuja identidade ainda não foi confirmada.
5: Existe então um universo de pessoas que ainda possam ser identificadas. Por quê? Porque muitas vezes os parentes não vão atrás, os parentes não sabem. A amostra só pode ser usada para fins de localização de desaparecidos, porque a pessoa pode ter receio de ser, por exemplo, comparado com um criminal. Então, essa identificação não serve a fins criminais, só civis.
4: Desde 2021, foram 815 identificações de pessoas desaparecidas através dos bancos de DNA. A recomendação é que participem da campanha, preferencialmente familiares biológicos diretos, pai ou mãe, filhos ou irmãos da pessoa desaparecida. Menores de idade também podem participar, acompanhados e autorizados por um responsável. A coleta é simples, feita com um cotonete ou uma pequena esponja na parte interna da bochecha. Não é necessário estar em jejum. Simone de Jesus, da Coordenação de Políticas sobre Pessoas Desaparecidas do Ministério da Justiça, defende que o procedimento ajuda na identificação.
6: Quem tem um familiar desaparecido, que doe seu material, que isso é uma possibilidade muito importante de poder resolver e ter uma resposta numa situação que a gente sabe que é tão desesperadora para todos os familiares.
4: Quem já forneceu DNA em campanhas anteriores não precisa repetir o procedimento. O perfil continua armazenado e pode ser comparado em novos registros. O familiar deve procurar os postos indicados pelo Ministério da Justiça, munidos de documento de identificação, o memorando de encaminhamento da delegacia e, se possível, documentos da pessoa desaparecida. Reportagem Pablo Mundim.
3: Os endereços dos postos de coleta podem ser consultados em gov.br/MJ.
2: Escuta, acolhimento e orientação a mulheres em situação de vulnerabilidade.
3: A partir de hoje serão disponibilizados 100 mil teleatendimentos a elas pelo SUS.
2: Conheça os detalhes na reportagem de Graziele Bezerra.
7: O serviço é voltado a mulheres em situação de violência, mães atípicas e mulheres que cuidam de familiares com deficiência ou doenças raras. A expectativa é realizar até 100 mil teleatendimentos por mês a partir desta segunda-feira. As consultas poderão ser agendadas via Meu SUS Digital.

0: Me explica a secretária de Atendimento Especial da Saúde do Ministério da Saúde, Ana Luísa Caldas.
1: Essa oferta de maneira remota, de maneira na palma da mão, para a gente facilitar e de fato conseguir superar algumas barreiras de acesso. A gente sabe que a gente ainda não consegue ter a capilaridade que a gente gostaria de ter de serviços especializados em todos os territórios nacionais. Então, por que não utilizar também da saúde digital, atendimento remoto, a favor e em prol dessas pessoas no território?
0: Para agendar um atendimento, basta acessar o aplicativo Meu SUS Digital com a conta gov.br, selecionar a opção Acolhe Mais e realizar o cadastro. Em até 24 horas, a paciente receberá o contato da equipe do SUS para escolher a data e o horário da consulta. Cada usuária poderá realizar até 10 sessões, com possibilidade de realizar um novo ciclo quando necessário. Especialistas em saúde mental foram capacitadas para identificar situações de risco em que a paciente esteja, como explica o ministro da Saúde, Alexandre Padilha.
2: Começa com a psicóloga, combinando com aquela mulher, qual que é a palavra que você pode usar como código para interromper a consulta, se você sentir uma situação de risco, se o agressor passar por aqui, entrar por aqui, né? O papel vai ser acolher e buscar construir um conjunto do cuidado junto ali com o município, junto com a rede local, com as potências que a rede local tem, né?
0: Ao final das sessões, a mulher poderá ser encaminhada para a continuidade do cuidado em um centro de atenção psicossocial ou em um outro serviço da rede. O teleatendimento está disponível de segunda a sexta-feira, das 8 da manhã às 8 da noite, e aos sábados, das 8 da manhã às 2 da tarde. Reportagem Graziele Bezerra.
3: E uma ferramenta digital ajuda quem deseja se livrar do vício em bebidas alcoólicas.
4: Disponível no Meu SUS Digital, o Modera Brasil disponibiliza testes, dicas e informações e pode recomendar o usuário a procurar ajuda médica.
3: O tratamento para o alcoolismo está disponível no Sistema Único de Saúde.
5: Davi Alves de Souza, morador de Brasília, é filho de um pai alcoólatra e perdeu a mãe aos 7 anos de idade. Ele conta que encontrou na bebida uma forma de preencher o vazio deixado pela mãe. Aos 42 anos, decidiu buscar ajuda para abandonar a dependência.
6: Pedi trabalho, pedi esposa, falei assim, eu não quero mais, eu acho que eu vou conseguir, eu tenho certeza que eu vou conseguir.
5: Dados do Ministério da Saúde apontam que cerca de 20% dos brasileiros com mais de 18 anos ingerem pelo menos 6 doses de álcool em uma única ocasião. O consumo excessivo é um dos principais fatores de risco para diversas doenças. Também provoca prejuízos emocionais e sociais, como lembra a gerente do Centro de Atenção Psicossocial, Álcool e Outras Drogas de Samambaia, Gabriele Tereza de Jesus.
7: Normalmente a família chega um momento que não quer mais, nem os filhos, nem a esposa, então eles vêm na questão do trabalho, deixam de ir ao trabalho ou perdem o emprego, ficam em situação de rua.
5: A ferramenta Modera Brasil, disponível no Meu SUS Digital, oferece meios de prevenção ao uso exagerado de bebidas alcoólicas. O aplicativo permite ao cidadão avaliar o padrão de consumo e recomenda, quando necessário, procurar os serviços da rede pública de saúde. O Modera Brasil foi desenvolvido pela Universidade de São Paulo em parceria com o Ministério da Saúde, como explica a secretária de Atenção Primária à Saúde, Ana Luísa Ferreira Caldas.
8: O aplicativo ele vem como uma ferramenta de autocuidado apoiado para fazer a avaliação do nosso consumo alcoólico enquanto cidadãos, mas também traz diversas ferramentas dentro do próprio aplicativo para educação em saúde, traz o consumo, né? De quanto que custa esse consumo alcoólico que as pessoas acabam utilizando na sociedade de maneira geral, exatamente para a gente poder fazer promoção da saúde, levar o autocuidado apoiado e conhecimento técnico baseado em evidência para a população se sentir também segura com as informações na palma da mão.
5: E para quem precisa de ajuda para enfrentar problemas relacionados ao consumo de álcool, a Unidade Básica de Saúde é a primeira porta de entrada para o cuidado no SUS. As equipes orientam como reduzir ou interromper o consumo e oferecem ainda tratamento de saúde para doenças associadas ao uso de bebidas e, quando necessário, encaminham para um atendimento especializado nos centros de atenção psicossocial, álcool e outras drogas, CAPS. Reportagem Cleide Lopes.
4: A vacinação de crianças e adolescentes menores de 15 anos segue em todo o país até 1º de setembro, dentro da campanha nacional de multivacinação.
3: Pais e também responsáveis devem procurar uma unidade de saúde e levar a caderneta de vacinação em papel ou pelo Meu SUS Digital para conferir se há doses em atraso e manter a proteção contra mais de 20 doenças.
4: No último sábado, o Dia D reforçou a mobilização com atendimento em unidades de saúde, pontos móveis e espaços públicos.
9: Em Brasília, o servidor público Daniel Moreira aproveitou o dia de folga para atualizar a caderneta de vacinação dos filhos.
10: Eu trouxe as crianças para verificar se a cobertura vacinal estava adequada, se não. E aproveitei e também verifiquei se as minhas vacinas estavam em dia.
9: Famílias inteiras reservaram o sábado para ficar em dia com a saúde. Unidades básicas de todo o país abriram as portas para a campanha de multivacinação. O ministro da Saúde, Alexandre Padilha, falou da importância da vacina.
11: Vocês, pais e mães atuais, só não tem paralisia infantil, só não tiveram meningite, só não tiveram sarampo, porque um dia o seu pai e a sua mãe saiu de casa e te levou para vacinar. Hoje a vacina tá o ano inteiro lá. Se tiver dificuldade de levar na unidade de saúde, faz uma autorização para tomar a vacina na escola, que as equipes de saúde da família de todo o país vão até as escolas vacinar as crianças. Então tem toda a oportunidade para vacinar, manter sua criança protegida.
9: Por causa do surgimento de um surto de sarampo em vários países das Américas, a vacinação contra a doença está sendo reforçada, como destacou o ministro Alexandre Padilha.
11: Quem é de São Paulo, São Bernardo e Guarulhos, são três cidades que hoje tem pouco mais de 20 casos identificados desde o começo de julho, precisa tomar a vacina do sarampo, mesmo se achar que está com a caderneta atualizada.
9: O dia de vacinação também atraiu idosos de gestantes aos postos de vacinação. Foi o caso da aposentada Dalva Dourado.
12: Sem as vacinas, não é como que a gente vai se livrar das epidemias, das doenças. Tem que vacinar.
9: Já a bancária Ana Paula Medeiros trouxe o filho e acabou também sendo vacinada.
13: Eu tomei três, todas que estavam em atraso, e aí agora já tá tudo em dia.
9: A pequena Maria Clara de Andrade, de 10 anos, resumiu bem o sentimento de estar imunizada.
14: Se você pegar uma doença, pode ser pior do que vacinar, bem pior.
9: A campanha segue até o dia 1º de setembro com a oferta de 20 vacinas do calendário nacional. A estratégia protege contra doenças graves como meningite, tuberculose, hepatite e cânceres associados ao HPV. Reportagem Luana Caro.
3: Já está disponível para consulta o quarto e último lote da restituição do Imposto de Renda 2026.
4: O valor pode ser creditado na conta do contribuinte até o dia 31 de agosto.
3: A consulta ao lote pode ser feita no portal ou no aplicativo da Receita Federal.
15: A consulta ao quarto lote de restituição do Imposto de Renda à Pessoa Física de 2026 começa nesta segunda-feira, dia 24 de agosto. O lote também inclui restituições residuais de anos anteriores. São 521.935 restituições, que somam quase R$1.240.000,000. O crédito será realizado em 31 de agosto e é feito somente em conta do titular da declaração. Entre os beneficiados estão contribuintes com prioridade legal, como idosos, pessoas com deficiência ou doença grave e contribuintes cuja a principal fonte de renda seja o magistério. A consulta pode ser feita no portal da Receita Federal, gov.br/Receita Federal, em Meu Imposto de Renda, e depois em Consultar Minha Restituição. Também é possível verificar a situação pelo aplicativo da Receita Federal. Se houver pendências na declaração, o contribuinte pode corrigir as informações por meio de uma declaração retificadora. Dilson Santa Fé, para a Voz do Brasil.
4: Foi apresentada esse mês a versão atualizada de uma publicação com o mapeamento de riscos para a prevenção de desastres naturais no país.
3: O texto traz avanços científicos e técnicos das últimas décadas, desde a obra original publicada em 2007.
4: O objetivo é apoiar os municípios na elaboração de planos, projetos e obras de redução de riscos diante dos impactos trazidos pelas mudanças.

0: Mudanças climáticas.
1: Entre elas, o fenômeno do El Niño, que traz impactos como chuvas acima da média na região sul e seca e calor acentuados na porção norte.
0: Foi o que apontou Rodolfo Moura, diretor do Departamento de Mitigação e Prevenção de Risco do Ministério das Cidades.
2: Isso é possível atuar nos desastres, a gente conhece o risco. No momento que a gente está vivenciando agora, de crise climática, de possível intensificação dos processos com El Niño que se avizinha. Então a gente entende que é um documento que pode já surtir efeito como um documento que pode trazer ações de prevenção de norte a sul do Brasil.
1: A publicação está disponível no site gov.br/cidades.
0: A música brasileira e suas partituras agora na internet.
1: Um espaço onde notas, acordes e melodias que fazem parte da nossa história estão a um clique de distância.
0: O novo portal de partituras amplia o acesso a esse patrimônio musical, colaborando também para o ensino musical brasileiro.
3: Chico Buarque, Tom Jobim, Hermeto Pascoal, nomes da música brasileira que agora tem partituras de suas composições reunidas na plataforma online Partituras Brasileiras. A diretora do Centro de Música da Fundação Nacional de Artes, Funarte, Eulícia Esteves, explica o que é possível encontrar no site.
4: Partituras do nosso cancioneiro popular, partituras de música de concerto, de compositores brasileiros, ou seja, é uma plataforma de partituras de compositores nacionais, para várias formações, para orquestras, para bandas e para instrumento solo também.
3: O acervo contempla materiais voltados ao ensino musical. Além das partituras, é possível também conhecer obras da música brasileira em formato digital. Na plataforma, o usuário pode pesquisar em itens como catálogo geral, ensino musical e Bienal da Música Brasileira Contemporânea. Eulícia Esteves, da Funarte, destaca quem pode usar o material.
4: Músicos, professores, pesquisadores, amantes da música brasileira de uma forma geral.
3: A plataforma vai permitir o aumento gradual do acervo, como explica o músico, pesquisador e professor Renato Borges.
5: Porque já existe uma quantidade razoável de repertório que é disponibilizado, né, em projetos digitais a tendência é que essa quantidade vai aumentar com o passar do tempo.
3: A pesquisa da partitura pode ser feita pelo nome do compositor, título da obra e formação instrumental, como banda marcial, por exemplo. Também é possível pesquisar por diferentes instrumentos e tipos de voz, como soprano e tenor. O endereço da plataforma é partiturasbrasileiras.funarte.gov.br. Reportagem, Márcia Fernandes.
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1: Lista de espera do programa Universidade para Todos, o ProUni, para o segundo semestre do ano, recebe manifestações de interesse nos dias 26 e 27 de agosto, quarta e quinta-feira.
0: Podem participar os candidatos que não foram pré-selecionados nas chamadas anteriores e aqueles que não conseguiram vaga por falta de formação de turma.
1: O processo é gratuito e deve ser feito pelo Portal Único de Acesso ao Ensino Superior.
0: E essas foram as notícias do governo federal.
1: Uma realização da Secretaria de Comunicação Social da Presidência da República.
0: Com produção da empresa Brasil de Comunicação.
1: Fique agora com as notícias do Poder Judiciário e do Congresso Nacional. Uma boa noite.
0: Boa noite para você. Até amanhã.
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9: Supremo inicia audiência pública para debater a constitucionalidade de dispositivos da lei antifacção.
10: TST discute o controle do uso de banheiro no trabalho.
9: STJ decide que judiciário só pode determinar tratamento pelo SUS no exterior em situações excepcionais.
10: Boa noite, eu sou Arthur Filho.
9: E eu sou Walter Lima.
10: O Supremo iniciou hoje uma audiência pública para debater a constitucionalidade de dispositivos da lei antifacção.
11: Ao todo, 48 expositores foram admitidos para apresentar argumentos técnicos sobre dispositivos da nova legislação, que são questionados em 4 ações diretas de inconstitucionalidade em tramitação na corte.
10: Oficialmente denominada Marco Legal do Combate ao Crime Organizado, a lei que entrou em vigor em março alterou o Código Penal, o Código de Processo Penal e outras leis penais.
11: O texto define como facção criminosa o agrupamento de pelo menos 3 pessoas que empreguem violência, grave ameaça ou coação para exercer controle territorial ou social, intimidar a população e autoridades ou atacar serviços estruturais essenciais. A audiência será retomada amanhã pela manhã e se estende na parte da tarde.
10: Judiciário só pode obrigar o SUS a custear tratamento médico no exterior em casos excepcionais, como comprovação de que não há tratamento eficaz disponível no Brasil.
11: Para o STJ, o direito à saúde não garante acesso à melhor tecnologia médica disponível no mundo. Fátima Uchoa.
12: Com esse entendimento, a segunda turma do STJ manteve a negativa do TRF4 para que a União custeasse o transplante intestinal e o tratamento de uma menina de 11 anos em hospital dos Estados Unidos. O ministro relator Marco Aurélio Belize explicou que havia dados técnicos sobre hospitais brasileiros habilitados para o referido transplante. O ministro também ressaltou que a proteção integral assegurada a crianças e adolescentes não afasta a necessidade de observar os critérios técnicos, a organização do SUS e a igualdade na distribuição de recursos, devendo a proteção integral ser harmonizada com a sustentabilidade do sistema e com as escolhas legítimas de política pública.
10: O TST faz audiência pública nesta terça-feira para debater o controle e a limitação do uso de banheiro por empregados durante o trabalho.
11: O assunto diz respeito principalmente a setores específicos como teleatendimento e frigoríficos. Simone Moura.
13: Para muitos trabalhadores, o tempo de trabalho é tão cronometrado que é difícil até ir ao banheiro durante o serviço. Mas essa é uma necessidade básica de qualquer pessoa. Por isso, o assunto virou tema de audiência aqui no TST. O Tribunal Superior do Trabalho quer ouvir trabalhadores, empresários, médicos, para discutir a possibilidade de acordos e convenções coletivas flexibilizarem regras relacionadas ao uso de banheiros em atividades como teleatendimento e frigoríficos. A audiência será realizada às 14h desta terça-feira na sede do TST, com transmissão ao vivo pelo canal do Tribunal no YouTube.
10: Participação dos eleitores é destacada pelo presidente do TSE durante eleição simulada no Maranhão.
11: Teste reuniu mais de 1000 eleitores e reproduziu as condições de uma eleição real. Vitor Struck.
14: A participação dos eleitores é fundamental para garantir a força e a legitimidade da democracia. A avaliação é do presidente do TSE, ministro Cássio Nunes Marques, que acompanhou uma eleição simulada em Paulino Neves, no Maranhão. A iniciativa, promovida pelo TRE do Maranhão, é acompanhada pelo TSE. Funcionou como um ensaio para as eleições gerais de 2026. A simulação reproduziu as etapas de uma eleição real, desde o primeiro voto até a emissão do boletim de urna no fim do dia. Técnicos e observadores do TSE acompanharam a operação. Segundo o presidente do tribunal, o uso da tecnologia na justiça eleitoral tem como objetivo garantir que a vontade do eleitor seja registrada de forma exata, transparente e segura.
15: A tecnologia, para essa justiça especializada, nunca representou um fim em si mesmo, mas sim o meio pelo qual garantimos que a vontade do eleitor seja registrada de forma exata, transparente e inviolável.
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10: A você, uma boa noite.
11: E até amanhã.
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1: Eu sou Paula Groba.
2: E eu sou Ricardo Nakaoka.
1: E estes são os destaques de hoje do Jornal do Senado, que começa agora.
2: Fim da escala 6x1 é defendida em sessão de homenagem ao Tribunal Superior do Trabalho.
1: PEC com mudanças na segurança pública chega ao Senado.
2: Campanha mobiliza familiares de desaparecidos para coleta de DNA.
1: Boa noite.
2: Boa noite.
1: O mundo do trabalho mudou, os desafios também. A inteligência artificial, a automação e as plataformas digitais estão transformando profissões, jornadas e relações entre trabalhadores e empregadores. Em meio a tantas mudanças, velhos problemas permanecem, mas ganham novas formas.
2: Uma sessão especial do Senado celebrou nesta segunda-feira os 80 anos do Tribunal Superior do Trabalho. Durante o evento, parlamentares e representantes da Justiça Trabalhista defenderam o fim da escala 6x1 e o combate à precarização no mercado laboral. A repórter Marcela Diniz traz os detalhes.
3: Em 1946, o então Conselho Nacional do Trabalho passou a integrar oficialmente o Poder Judiciário e a se chamar Tribunal Superior do Trabalho. De lá até hoje, muita coisa mudou nas relações entre patrões e empregados. Terceirização, trabalho intermitente e outros tipos de contrato que não abrangem direitos que eram consagrados em outros tempos, como férias remuneradas e auxílio-doença. A tecnologia também impactou o mundo laboral. Diante dessa realidade, a Justiça do Trabalho precisa compreender os novos cenários e assegurar proteção ao elo mais fraco, o trabalhador. O presidente do TST, ministro Luiz Felipe Vieira de Melo Filho, comentou esse desafio.
4: A inteligência artificial, a automação, a economia digital e o trabalho intermediado por plataformas já fazem parte da realidade de milhões de pessoas. A própria noção de tempo e local de trabalho passa por profundas mudanças. A velha exploração do trabalho assume novas faces e desafia, cotidianamente, o mistério de distribuir justiça social.
3: O senador Paulo Paim, do PT do Rio Grande do Sul, defendeu que o Congresso aprove leis que garantam proteção trabalhista e o direito de viver para além do trabalho.
5: É urgente que o Brasil ponha o fim da escala 6x1 e promova a redução da jornada de trabalho para 40 horas semanais sem redução salarial. Isso é modernizar as relações de trabalho.
3: Ministros do TST já defenderam publicamente a aprovação da proposta de emenda à Constituição que acaba com a escala 6x1 e reduz a jornada máxima para 40 horas semanais. A PEC está na Comissão de Constituição e Justiça do Senado.
1: O Senado analisa o projeto de lei que torna obrigatória a realização do teste do bafômetro ou exames toxicológicos para todos os condutores envolvidos em acidentes de trânsito.
2: A proposta também estabelece que o crime de homicídio culposo ao volante sob efeito de álcool ou drogas seja inafiançável. A reportagem é de Bruno Lourenço.
6: O projeto torna obrigatória a testagem de alcoolemia ou de outras substâncias psicoativas em motoristas envolvidos em sinistros. O autor, senador Fabiano Contarato, do PT do Espírito Santo, que já foi delegado, afirma que a medida busca evitar dúvidas na perícia e agilizar a identificação de casos de embriaguez logo após a ocorrência.
7: O que o projeto faz é que em estado flagrancial ele vai ser preso em flagrante. Aí o juiz na audiência de custódia é que vai avaliar se ele vai manter a prisão em flagrante ou se ele vai converter a prisão em flagrante preventivo.
6: Além da testagem compulsória, a proposta veda a concessão de fiança nos casos em que o motorista alcoolizado ou drogado causar a morte de outra pessoa. A medida já foi aprovada na Comissão de Segurança Pública.
1: E a segurança pública pode ganhar novas regras diretamente na Constituição. A chamada PEC da Segurança Pública começa a avançar no Senado após ser enviada à Comissão de Constituição e Justiça. Entre outros pontos, a proposta prevê maior integração das ações de segurança entre União, estados e municípios.
2: Com a escolha de um relator, o texto poderá entrar na fase de discussão. Os detalhes com o repórter Herman Kulitz.
8: A chamada PEC da Segurança Pública busca modificar a Constituição com o objetivo de combater com mais rigor o crime organizado, de ampliar a atuação da Polícia Federal, de criar polícias municipais, de aumentar os recursos para a segurança pública e para o sistema penitenciário, além de trazer outras medidas que ajudem no enfrentamento da criminalidade. Como destacou o relator da proposta, senador Rogério Carvalho, do PT de Sergipe.
9: Para que a gente possa aprovar. De definitivamente uma emenda constitucional que defina claramente o financiamento do sistema prisional brasileiro, que a gente possa integrar os órgãos de segurança pública, municipais, estaduais e federal, que a gente possa integrar as inteligências e com isso ter mais financiamento e mais gestão da segurança pública, responsabilizando todos os entes federados e assim garantir ao povo brasileiro direito à segurança, à liberdade de ir e vir.
8: Após análise na comissão, o texto poderá seguir para o plenário do Senado, onde precisará de pelo menos 49 votos favoráveis em 2 turnos para ser aprovada.
1: E familiares de pessoas desaparecidas podem procurar até a próxima sexta-feira pontos de coleta em todo o país para fornecer o material genético.
2: O DNA poderá ser comparado com bancos de dados e auxiliar na identificação e localização de desaparecidos. Repórter Rodrigo Rezende. Até

0: A próxima sexta-feira, 28 de agosto, familiares de pessoas desaparecidas podem entrar em contato com as secretarias de segurança dos 26 estados do país e do Distrito Federal para que profissionais façam a coleta de DNA e outros materiais que permitam o auxílio na busca pelos desaparecidos. A presidente da Comissão de Direitos Humanos do Senado, senadora Damaris Alves, do Republicanos do Distrito Federal, afirma que a situação é urgente.
1: A Comissão de Direitos Humanos tem dado uma atenção especial porque hoje no Brasil, nós estamos com mais de 100.000 pessoas desaparecidas. E mais de 55.000 são crianças. Onde estão nossas crianças?
0: A coleta de DNA é indolor e deve ser preferencialmente feita por familiares de primeiro grau da pessoa desaparecida, caso de pai, mãe, filhos ou irmãos. Para mais informações, acesse gov.br/MJ.
2: O projeto que transforma em lei o mapa do caminho para zerar o desmatamento e fazer a transição energética no Brasil está em análise nas comissões do Senado.
3: A ideia de mapa do caminho foi apresentada pelo Brasil na COP30 no ano passado em Belém. Repórter César Mendes.
4: O projeto do senador Beto Faro, do PT do Pará, inclui na Política Nacional sobre Mudança do Clima os mapas para uma transição justa à economia de baixo carbono e para o desmatamento zero. Segundo o autor, a medida transforma essas diretrizes em política de Estado e pode servir de referência a outros países em desenvolvimento. O climatologista Carlos Nobre também defende ações de restauração florestal em grande escala.
5: 4 biomas brasileiros estão na beira do ponto do retorno: Amazônia, Cerrado, Pantanal e Caatinga. É essencial que o Brasil vá nessa linha desses mapas.
4: O mapa do caminho vai permitir um planejamento de longo prazo para o Brasil reduzir suas emissões e combater o desmatamento, alinhado com os compromissos internacionais assumidos no Acordo de Paris.
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2: O dinheiro é um dos combustíveis das eleições. É ele que ajuda a financiar campanhas, pagar equipes, produzir materiais e levar candidatos até os eleitores. Neste ano, quase 5 bilhões de reais estarão disponíveis para a disputa eleitoral.
3: Mas afinal, de onde vem todo esse dinheiro? E como ele é dividido entre partidos e candidatos? A repórter Patrícia Oliveira explica.
7: O fundo eleitoral é formado por dinheiro público e é destinado apenas para as campanhas em ano de eleições. Em 2026, dos quase 5 bilhões de reais para os 30 partidos registrados no TSE, o PL é que vai ficar com a maior fatia, cerca de 882 milhões de reais. A divisão leva em conta o tamanho das bancadas na Câmara e os votos recebidos pelos partidos na eleição anterior para deputado federal. Também considera a representação no Senado e 2% são divididos igualmente entre todas as legendas. Os partidos definem como distribuir a sua parcela entre os candidatos, como explica o cientista político Rafael Favetti.
8: Os partidos, a rigor, podem usar livremente, tal qual a sua diretoria executiva queira usar na campanha. Porém, os partidos prestam contas à Justiça Eleitoral terminadas as eleições.
7: O eleitor pode acompanhar essa prestação de contas dos partidos pelo site do TSE.
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3: Com edição de Paula Groba e trabalhos técnicos de João Lira, o Jornal do Senado fica por aqui. Acompanhe agora as notícias da Câmara dos Deputados. Boa noite.
2: Boa noite e até amanhã.
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9: Projeto estimula energia limpa em assentamentos da reforma agrária.
10: Deputados atualizam regulamentação dos profissionais da radiologia.
9: Propostas ampliam controle sanitário sobre suplementos alimentares.
11: Boa noite.
10: Projetos que ampliam o controle sanitário sobre suplementos alimentares estão prontos para serem incluídos na pauta de votações do plenário da Câmara. Saiba mais sobre o assunto na reportagem de José Carlos Oliveira.
11: O deputado Felipe Carreiras, do PSB de Pernambuco, acredita em rápida aprovação de propostas que ampliam o controle sanitário e as punições.

0: possibilitando esse tipo de propagação indiscriminada, assim como as big techs que ofertam no Mercado Livre, no Amazon, na Shopee, esse tipo de produto. Pior do que a suplementação inadequada é a substância falsificada. E está entrando no Brasil, sendo sugerida por esses digital influencers que não tem nem informação médica.
1: Entre 2000 e 2025, 63% dos processos analisados pela Agência Nacional de Vigilância Sanitária foram relacionados a suplementos, envolvendo uso de anabolizantes, manipulação do teor de proteínas e rótulos irregulares. Nas audiências públicas promovidas pelo grupo de trabalho entre outubro do ano passado e março deste ano, técnicos da Anvisa relataram casos de suplemento ômega 3 feito apenas de óleo vegetal com aroma de peixe, whey protein e creatina à base de farinha com saborizante e substâncias tóxicas do agronegócio em laboratório de suplemento alimentar. Felipe Carreiras deverá ser o relator das propostas de controle sanitário dos suplementos alimentares no plenário da Câmara. O deputado lembrou que as audiências no grupo de trabalho ouviram todos os setores envolvidos, desde as empresas até médicos e nutrólogos. Da Rádio Câmara de Brasília, José Carlos Oliveira.
2: Saúde.
3: Baleia Rossi, do MDB de São Paulo, apresentou projeto que estabelece diretrizes para ampliar a atenção à saúde da mulher durante o climatério e a menopausa no SUS. Ele explica que a ideia é qualificar o atendimento, ampliar o diagnóstico e facilitar o acesso a tratamentos.
4: O texto também institui a Semana Nacional de Conscientização sobre o Climatério e a Menopausa, a ser realizada na primeira quinzena de março. O objetivo, segundo Baleia Rossi, é ampliar a informação sobre o tema, reduzir estigmas e fortalecer as ações de educação em saúde.
2: Previdência.
3: Júnior Lourenço, do Maranhão, é favorável ao projeto que regulamenta a aposentadoria especial de agentes comunitários de saúde e de combate às endemias. Para ele, a medida é importante para garantir direitos previdenciários àqueles que atendem diretamente à população.
4: Júnior Lourenço explica que a proposta prevê aposentadoria com integralidade e paridade aos 50 anos para mulheres e aos 52 para homens, após 20 anos de atividade. O texto também estabelece regras para quem tem tempo de serviço em outras funções.
2: Trabalho.
3: Projeto de Rodrigo Valadares, do PL de Sergipe, cria uma modalidade de aprendizagem voltada a jovens egressos do serviço militar obrigatório. O texto permite que empresas de segurança privada substituam a cota de aprendizes pela concessão de bolsas preparatórias a esses jovens.
4: Rodrigo Valadares explica que o projeto reduz para 19 anos a idade mínima para atuação como vigilante de quem comprovar a prestação do serviço militar e dispensa. Para ele, a medida amplia a inserção de ex-militares no mercado de trabalho e reduz a vulnerabilidade desses jovens.
2: Votação.
3: O projeto que amplia o reconhecimento de profissionais da radiologia foi alterado na Câmara e retorna ao Senado para análise das modificações. Saiba mais com a repórter Sofia Peçanha.
5: A Comissão de Constituição e Justiça aprovou o projeto que atualiza a regulamentação das profissões de técnico e tecnólogo em radiologia e de bacharel em ciências radiológicas. A proposta, já aprovada pelo Senado, altera a lei que regula o exercício das profissões da área desde 1985. Entre as mudanças está o reconhecimento formal das categorias de bacharel, tecnólogo e técnico em radiologia, além da ampliação das áreas de atuação profissional. O texto busca adequar a legislação às novas tecnologias utilizadas em exames e tratamentos de saúde, além de atividades industriais e de segurança que utilizam radiação. O projeto já havia sido aprovado pela Comissão de Saúde. Na reunião, o relator, o deputado Ricardo Silva, do PSD de São Paulo, destacou a importância desses profissionais para o funcionamento dos serviços de saúde.
6: Eles buscam beneficiar os profissionais técnicos em radiologia, os quais têm atuação relevante nos serviços de saúde, principalmente na produção de exames radiológicos indispensáveis ao diagnóstico de patologias.
5: Além de atualizar as regras para o exercício da profissão, o texto determina quem pode obter registro nos conselhos regionais de técnicos em radiologia, estabelece regras para a supervisão das técnicas radiológicas e reforça exigências relacionadas à proteção radiológica e à segurança dos trabalhadores e usuários dos serviços. Na prática, a proposta busca dar mais segurança jurídica aos profissionais ao definir quem pode atuar em cada atividade e quais são as responsabilidades de cada função. Durante a votação na Comissão de Constituição e Justiça, a deputada Érica Cocai, do PT do Distrito Federal,

0: defendeu a proposta, afirmando que uma das principais mudanças é o reconhecimento dos tecnólogos em radiologia na legislação.
1: E por fim dizer que nós temos uma legislação que é uma legislação antiga, que não previa o tecnólogo, e tecnólogo agora vai poder fazer concurso público. Tecnólogo vai poder adentrar na saúde como tecnólogo. Portanto, é um reconhecimento.
0: Como a proposta que atualiza a regulamentação dos profissionais das técnicas radiológicas sofreu alterações durante sua análise na Câmara, ela retorna agora ao Senado para análise dessas modificações. Da Rádio Câmara de Brasília, Sofia Peçanha.
2: Desenvolvimento regional.
3: O grupo do PL do Rio Grande do Sul defende a criação de um regime excepcional para agilizar obras e compras em estados e municípios atingidos por calamidades climáticas. A medida flexibiliza regras de licitação e reduz prazos para acelerar a reconstrução da infraestrutura pública.
4: O projeto também permite contratações simplificadas para obras de prevenção, como drenagem, contenção de encostas e sistemas de alerta. Zuco explica que a intenção é reduzir a burocracia sem abrir mão da transparência e da fiscalização dos recursos públicos.
2: Meio ambiente.
3: Mário Negromonte Júnior, do PSB, pede que a Comissão de Finanças e Tributação realize uma audiência pública para discutir os impactos econômicos, fiscais e patrimoniais da atuação do ICMBio e das unidades de conservação federais em Una, no sul da Bahia.
4: Segundo Mário Negromonte Júnior, as restrições ambientais afetam atividades agropecuárias, investimentos, acesso ao crédito e a arrecadação do município. Ele defende o debate para conciliar a preservação ambiental com segurança jurídica dos proprietários e o desenvolvimento da região.
2: Transportes.
3: A Câmara aprovou e encaminhou para análise do Senado o projeto que prorroga até 2032 a dispensa do adicional ao frete para a renovação da marinha mercante em transportes com origem ou destino nas regiões Norte e Nordeste. André Abidon, do PP do Amapá, observa que a cobrança pode representar de 8 a 40% do valor do frete.
4: De acordo com André Abidon, a prorrogação ajuda a reduzir os custos de transporte e dá mais segurança para empresas planejarem investimentos nas duas regiões. O benefício vale para a navegação entre portos brasileiros e para o transporte por rios e lagos.
2: Economia.
3: Afonso Florence, do PT da Bahia, assina projeto que cria a lei de proteção da soberania econômica nacional contra sanções estrangeiras. A proposta proíbe que sanções unilaterais impostas por outros países produzam efeitos no Brasil.
4: De acordo com Afonso Florence, a medida protege a autonomia do país e impede o encerramento injustificado de contas bancárias e contratos por exigências externas. O deputado sustenta que o objetivo é proteger a economia e a legislação de interferências estrangeiras.
3: A proposta de emenda à Constituição que amplia a imunidade tributária de organizações religiosas foi aprovada na Câmara. Gabriel Mota, do União de Roraima, explica que o texto também impede a cobrança de impostos na aquisição de bens e serviços necessários ao funcionamento das instituições.
4: Gabriel Mota avalia que a mudança dá mais segurança jurídica à aplicação do benefício tributário. A proposta se estende a creches, asilos, orfanatos, monastérios, seminários e comunidades terapêuticas sem fins lucrativos geridas por essas organizações.
2: Agricultura.
3: Uma comissão aprovou o projeto que institui incentivos à geração de energia limpa em assentamentos da reforma agrária. A repórter Maria Neves tem mais detalhes.
5: A Comissão de Minas e Energia da Câmara aprovou o projeto do deputado Mercinho Lucena, do PSD da Paraíba, que cria incentivos para a geração de energia elétrica de fontes renováveis em áreas da União destinadas à reforma agrária. Pelo texto, poderão se beneficiar da lei pessoas físicas ou jurídicas organizadas em cooperativas e associações que representem assentados. Para viabilizar a geração de energia limpa nos assentamentos, a proposta assegura acesso prioritário a linhas de financiamento em bancos públicos e prioridade no licenciamento de obras de rede elétrica. O projeto também permite que o excedente de energia de microgeração e de mini geração distribuída seja adquirido por distribuidoras ou órgãos públicos. De acordo com o relator, deputado

0: Do Júlio Lopes, do PP do Rio de Janeiro, o projeto cria a possibilidade para que cerca de 1 milhão de famílias acessem novas fontes de renda por meio da comercialização de excedentes energéticos. Na opinião do parlamentar, ao permitir que essas famílias instalem e operem usinas de energia limpa, o projeto cria um ambiente de negócios favorável ao cooperativismo e ao associativismo rural.
1: É um projeto que tem um mérito muito especial de dar àquelas pessoas que estão em áreas destinadas à reforma agrária. Portanto, pessoas que não têm propriedade, que não têm terra, que não têm outras possibilidades de desenvolverem projetos de energia e a partir desses projetos terem uma capitalização, terem uma renda. E eu entendi que isso será de grande valia para a capitalização dessas áreas mais pobres do Brasil, ajudando essas populações menos assistidas.
0: O projeto que cria incentivos para a geração de energia renovável em assentamentos da reforma agrária ainda será analisado pelas comissões de Agricultura, de Finanças e Tributação e de Constituição e Justiça. Da Rádio Câmara de Brasília, Maria Neves.
2: Marcelo Moraes, do PL do Rio Grande do Sul, é favorável ao projeto que atualiza as regras do crédito fundiário para a compra de imóveis rurais. Segundo o deputado, a proposta torna a política de acesso à terra mais justa ao considerar as diferenças de preços entre as regiões do país.
3: Marcelo Moraes afirma que os limites atuais estão defasados e dificultam o acesso de agricultores familiares ao programa. Para ele, a medida fortalece o crédito fundiário, amplia a inclusão produtiva e contribui para o desenvolvimento regional e a segurança alimentar.
4: Esporte.
2: Arthur Oliveira Maia, do União da Bahia, é autor da proposta que proíbe a publicidade, a propaganda e o patrocínio de apostas de cota fixa, as chamadas bets, em todo o país. O projeto ainda veda a contratação de influenciadores, atletas e celebridades para divulgar as apostas.
3: O texto proíbe também o patrocínio de eventos e a utilização de marcas de bets em estádios, arenas e outras instalações. Arthur Oliveira Maia acrescenta que 20% da área de exposição das plataformas de apostas deve ser destinada a alertas sobre os riscos do jogo.
4: Ciência e tecnologia.
2: Fernanda Coelho Filho, do União de Pernambuco, solicita a criação da Frente Parlamentar em defesa do Programa Espacial Brasileiro. O deputado entende que o colegiado pode colaborar com a formulação de políticas públicas voltadas para o setor espacial e de inovação tecnológica.
3: Fernando Coelho Filho afirma que a iniciativa visa fortalecer a soberania nacional com o desenvolvimento de programas em telecomunicações e monitoramento climático e territorial. Ele argumenta que a frente vai atuar para garantir recursos orçamentários para o setor.
2: Antônio Doido, do MDB do Pará, celebra a aprovação na Câmara de projeto que impede o bloqueio de recursos do Fundo de Universalização dos Serviços de Telecomunicações. Ele ressalta a importância do FUST no financiamento de ações para ampliar o acesso à internet no país.
3: Antônio Doido avalia que a medida pode assegurar mais recursos para levar internet de qualidade a escolas públicas, áreas rurais e comunidades que ainda não têm atendimento adequado. O texto também prevê mais investimentos para a infraestrutura das próprias operadoras.
2: Juscelino Filho, do Maranhão, é favorável ao projeto que estabelece novas regras para o compartilhamento de postes de energia elétrica por empresas de telecomunicações. A proposta busca ampliar a organização das redes e garantir acesso isonômico à infraestrutura.
3: O texto atribui à ANEEL e à Anatel a definição das regras técnicas e econômicas do compartilhamento e prevê prazo de 5 anos para regularizar ocupações irregulares. A proposta, que tem o apoio de Juscelino Filho, também incentiva a modernização da infraestrutura.
4: Segurança Pública.
2: Mário Frias, do PL de São Paulo, defende ampliar o prazo da prisão temporária em investigações de organizações criminosas e associações criminosas de alta complexidade. A medida vale para casos que dependam de provas como quebras de sigilo e análise de dados digitais.
3: Pela proposta, a prisão temporária poderá durar até 40 dias, com possibilidade de prorrogação por igual período, mediante decisão judicial fundamentada. Segundo Mário Frias, o texto também estabelece prazo de 30 dias para o Ministério Público se manifestar após a conclusão do inquérito.
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1: Justiça.
2: Felipe Francischini, do Podemos, do Paraná, quer reforçar a proteção patrimonial da mulher na dissolução do casamento ou da união estável. Ele defende que medidas de bloqueio e proteção de bens não poderão atingir imóveis ou outros bens dados como garantia em financiamentos.
3: Felipe Francischini afirma que a medida evita que bens que ainda pertencem juridicamente ao banco ou a outro credor sejam incluídos na proteção patrimonial. Segundo o deputado, a intenção é assegurar que as medidas em decidam apenas sobre bens efetivamente disponíveis.
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2: O jornal Câmara dos Deputados irá a Salvador nesta sexta-feira para mais uma gravação itinerante da Voz do Brasil nos estúdios de emissoras da Rede Câmara de Rádio.
3: Lado a lado, um âncora da Rádio Câmara de Brasília e um âncora da emissora local vão apresentar as principais notícias do dia. O programa gravado em Salvador irá ao ar na próxima segunda, dia 31.
2: Termina agora o jornal Câmara dos Deputados, produzido pela Rádio Câmara, com trabalhos técnicos de Everson Urani e apresentação de Márcio Aquiles Sardi e Val Monteiro. Boa noite.
3: Uma ótima noite. Você fica agora com o Minuto do TCU.
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1: 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Boa noite.

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2: 10 e 4.
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4: Aqui é Jean Martinaz ao vivo e você acaba de entrar em um ambiente onde as emoções se sobressaem. Sejam todos muito bem-vindos ao Love Hurts, onde cada acorde musical revive uma memória, provoca um arrepio, cada uma história que talvez seja sua. Algumas recordações ardem tal como o sol de inverno, algumas memórias simplesmente se recusam a passar. Mas agora, deixe essa música te conduzir, foi feita para te envolver. O amor às vezes fere, no entanto, aqui não nos retiramos, vivenciamos, lutamos, convertemos em sofrimentos. E agora, permita que a música expresse o seu sentimento.

Existem amores que finalizam inesperadamente. Existem fins que seguem vivos na recordação. Por isso, no ritmo da nossa sintonia, cada intervalo é uma chance de respirar. É hora de um breve intervalo. Mas não nos despedimos ainda. Continue aqui, tome um fôlego e deixe que as notas musicais continuem a contar nossas infindáveis histórias.

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7: 10:23.
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9: Retornamos e nesse retorno permanecem sentimentos que o tempo jamais apagará, pois existem histórias que nos marcam, mesmo parecendo ter sido deixados para trás. Mesmo diante de feridas e silêncios, ainda assim vale a pena escutar o que o coração não esquece.
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Em certos instantes, apesar de um abraço, poderia nos confortar. No entanto, é o silêncio que ecoa. E é então que a música se transforma em nosso santuário. Quando as recordações tornam o dia árduo, solte-as juntos a essa música. Nem cada lágrima deve ser reprimida. Vamos fazer uma pausa agora, mas você não vai ficar desacompanhado, não. Não sai daí, pois vem a seguir uma daquelas músicas que tocam a alma.

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2: 10:39.
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3: Regressamos e a saudade ainda faz companhia, sentada ao seu lado, calada, porém sempre presente. É peculiar como lembranças específicas ganham vida a melodias que buscamos superá-las. Ainda assim, há elementos que se recusam a desaparecer. Se é impossível apagar as marcas do passado, pelo menos permita que a próxima faixa traga algum alívio. Preste atenção nessa.

Algumas composições ressoam em nosso íntimo, outras apenas confirmam nossos saberes prévios. Agora permita que a próxima experiência revele o que você ainda não descobriu.

0: permaneça conectado ao Love Hertz, onde cada pausa é um eco de sentimentos. Frequentemente é o silêncio dos intervalos que as emoções transbordam. Hora de um rápido intervalo. Permaneçam conosco, em breve retornaremos.
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10: 10:59.
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0: De volta à cena. E embora que o tempo continue seu curso, temos feridas com as quais simplesmente aprendemos a coexistir. Certas faltas ressoam mais intensamente do que qualquer presença. E se ainda dói, deixe doer enquanto escuta. Às vezes, a única coisa que o coração precisa é ouvir uma música que expresse o que já não pode mais gritar.

0: Love Hugs com Jean Martinazzo, cada canção deixa a sua marca e cada intervalo é preenchido por um silêncio repleto de emoções não expressas. Chegou o momento de pausar um pouco. Vamos ao intervalo, fique por aqui porque voltamos logo.
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1: Você está no Minuto News. Começamos com as manchetes. Pesquisa BTG Nexus revela que a aprovação do presidente Lula atinge 48%, enquanto 49% desaprovam a gestão. A família controladora da Aeris Energy eleva sua participação na empresa, após o BTG Pactual exercer opção de venda de ações. E uma missão da União Europeia chega ao Brasil para avaliar as empresas dos setores de aves e mel.
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1: Uma pesquisa recente do BTG Nexus mostra que a aprovação do presidente Lula está em 48%. O levantamento, que avaliou a percepção pública sobre o governo, indicou que 49% dos entrevistados desaprovam a atual gestão. Quando a análise se volta para a administração em si, 35% dos participantes classificam o governo Lula como ótimo ou bom. Por outro lado, 43% avaliam a administração como ruim ou péssima, revelando uma divisão clara na percepção do eleitorado. No cenário econômico, a família Negrão, controladora da Aeris Energy, aumentou sua participação na companhia. Essa movimentação ocorreu após o BTG Pactual exercer uma opção de venda de ações ordinárias. O BTG Pactual negociou um total de 15.474.289 ações ordinárias da Aeris Energy. A transação foi realizada diretamente com os membros da família Negrão, que detém o controle da empresa especializada na fabricação de pás para aerogeradores. E no agronegócio, técnicos da União Europeia iniciaram uma missão de avaliação no Brasil. Durante as próximas duas semanas, os especialistas europeus vão analisar o sistema de produção, processamento e fiscalização das indústrias brasileiras. O foco principal da missão são os setores de aves e mel, buscando garantir a conformidade com os padrões exigidos para a exportação para os países membros do PARTE. Essa inspeção é crucial para a manutenção e a expansão do comércio desses produtos com a União Europeia.
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0: 11:21.
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0: Revisitando o silêncio que ressoa forte e os sons que expressam aquilo que ficou preso na garganta. Há sentimentos inevitáveis, coisas que sentimos sem poder explicar. Sempre que retornamos, trazemos um pouco mais de entendimento. Ou talvez saudade. Frequentemente, é uma mistura dos dois. Abra bem o coração ao ouvir, pois esta próxima canção vai tocar profundamente aonde mais ninguém consegue.

0: hora de dizer até logo, mas tenham em mente que certas narrativas não se fecham com um ponto final. Elas apenas mudam de página. Obrigado por nos deixar entrar e fazer parte do seu mundo de memórias, silêncios e cicatrizes. Se hoje machucou, torcemos para que amanhã traga um alívio. E se isso não acontecer, estaremos aqui de novo com aquele acolhimento especial que apenas o rádio conhece. Partindo, pessoal, nos vemos depois. Mantenham-se seguros.
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1: 11:47.

0: meia-noite e um.
1: 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No meio da galera! Câmara, Cauã! Se ela der uma pinça, você me avisa, viu?
2: Oi, Zazá, ela.

0: te ame nada mais.
1: Obrigado.
2: Gratidão, meus amigos, meus irmãos. Fredão.
1: Parabéns, viu, cara?
3: Meia-noite e 20. 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
3: Meia-noite e 21.
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0: Obrigado, família Raça.
1: 1:04.
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0: acho que você tem que mandar aquela mensagem. Mas manda o que tá no seu coração.
1: Porque se fosse eu falaria mais ou menos assim.
2: Boa noite, antes de te bloquear.

0: 1:20.
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0: 1:38. 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
2: 2 horas.

0: esses irmãos, gente.
1: Obrigada, amiga, valeu.
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Quem gostou, solta o gritão. Obrigado.

0: Grande Gustavo Lima, meu amigo. Tudo bem?
1: Obrigado, amor.
0: Que honra ter você.
1: Que alegria estar com você, você, querido.
0: 50 anos de carreira.
1: 50 anos de carreira.
0: Você, viu, obrigado.
1: Não é pra qualquer um, não. Eu espero que um dia eu possa fazer pelo menos a metade disso, irmão.
0: Parabéns. Esteja lá com você.
1: Deus abençoe. Muita uma salva de palmas. Amado Batista, o nome dele. Amado, Deus te abençoe.
0: Paz, meu amigo Gustavo Lima. Obrigado.

0: Limões, o homem apaixonado leva uma verdadeira vida de cão.
1: É brincadeira, hein? Traz alguma coisa aí pra nós beber, garçom.

0: 2:28.
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2:57.

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0: 3:56.
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5: 4:17.

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2: 4:46.

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1: Olá, olá, salve, salve, simpatia, boas vibrações pra você aí do outro lado do rádio. Tô chegando na sua sintonia, chegando com mais uma edição do nosso Clube da Viola, o clube que mais toca modão no seu rádio. Tem muita música boa, tem muito sucesso e claro que a sua companhia faz toda a diferença aqui no nosso Clube da Viola, tá? A partir de agora, já sabe, as melhores músicas sertanejas, as melhores modas de viola do Brasil. Com muito lançamento e modas para você matar a saudade. Então vem comigo, que além de tudo isso, tem muita informação. Aumenta o volume aí. Tá começando mais uma edição do Clube da Viola.
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4: 4:59.

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3: 5 e 13.
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4: Estamos de volta. Clube da Viola no seu rádio. Tem música, tem sucesso, tem informação. Aumenta o volume aí.
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0: 5:21.
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0: 5:25.
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5: 5:29.
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7: Estamos de volta com o Clube da Viola no seu radinho. Vem comigo agora. Tá trazendo esse aqui que é sucesso.
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4: Clube da Viola tá de volta. E aí, quem tava esperando pra ouvir mais modão? Quem tava esperando pra ouvir mais sucesso?

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7: Senhor, no silêncio deste dia que amanhece, venho pedir-te a paz, a sabedoria, a força. Quero olhar hoje o mundo com os olhos cheios de amor, ser paciente, compreensivo, manso e prudente, ver além das aparências teus filhos como tu mesmo os vês, e assim não ver senão o bem em cada um. Fecha meus ouvidos a toda calúnia, guarda minha língua de toda maldade. Que só de bênçãos se enche a minha vida. Que eu seja tão bondoso e alegre que todos quantos se chegarem a mim sintam a tua presença. Reveste-me de tua beleza, Senhor, e que no decurso deste dia eu te revele a todos.
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8: Estamos de volta, Clube da Viola. Hora de música, hora de sucesso, hora de modão.
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0: 6:14.
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2: Estamos de volta com o Clube da Viola no seu radinho. Vem comigo agora, tá trazendo esse aqui que é sucesso há muitos anos.
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0: 6:21.
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1: 6:30.
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1: De volta com o Clube da Viola. Hora da última sequência musical do programa de hoje. E a gente separou pra começar.
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0: fechando aqui o nosso Clube da Viola de hoje, agradecendo o carinho, audiência e paciência. Grande abraço aqui do Rodrigo Souza, até o próximo programa, se Deus quiser. Tchau, tchau, até lá.
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5: Cidade, 7 horas em ponto aqui. Por aí, tá tudo bem, gente? Aqui tá tudo ótimo também, graças a Deus. Começando mais um dia, mais uma manhãzinha. Hoje, dia 25/8/2026, 7 horas em ponto por aqui. Tá começando mais uma edição do nosso Conexão Cidade, conectando você com as melhores e maiores músicas, clássicos, sucessos, esportivo e muito mais. E você é nosso convidado especial para a gente embarcar em mais um Conexão. Vem para cá, o WhatsApp tá disponível para você pedir a sua música, dedicar para alguém pelo 349-9633-0983. Oblique no fixo 3281-5800. Por aqui, os nossos ouvintes já estão chegando, estão mandando mensagem, dando aquele bom dia. Eita, coisa boa. Alô, Maria Trindade, bom dia, viu? Maria Aparecida, família Rodrigues também já tá pedindo moda. Sebastião Andron, John Dias, Edu Estrada, Elivane, Sheila. Pessoal tá ligadinho aí também nas panificadoras. Marçal Confeitaria, Panificadora Veneza, Preto da Padaria, Gauchão Padeiro, lá na Panificadora Santo Antônio, Osmar Zé Aparecido, Panificadora Tradição, marcando presença, galerinha da Construção Civil, motoristas de aplicativos aí, ó, Ribertax, Tax Lourival, Tax União, Pop Move, Tax Amigo, parceiraço da cidade. Sou Raimundo, já tá na escuta, né, Raimundo? Obrigado, meu amigo, bom dia pra você, ó, bom dia, que temos um excelente dia abençoado, amém, viu? Pra todos nós, Raimundo, obrigado, viu? Abração aí pro Zé Miranda, tá ouvindo também, Zé do Rancho, sempre na escuta. Vamos que vamos? Tá começando mais um Conexão, eu sou o Lucas Araújo e a gente vai juntinho com você até às 9 da manhã. Música, entretenimento, mas o principal é o famoso modão. Chegando pra você na 98, afinal, já dizia a vovó Maria.
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0: 7 e 8.
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0: Cidade, 7h19, estamos de volta. E por aqui os WhatsApps da vida tá bombando, hein? É, o pessoal tá chegando, tá dando aquele bom dia, tá animado. Hoje, terça-feira, agora 7h20. Tá chegando mais um pedido por aqui. Alô, Luizão. Tá ouvindo a gente, tá ligadinho? Um abraço aí pro Luizão, pro Zé Luiz também. Fala comigo, meu amigo.
1: Ô, Lucas.
0: Opa.
1: Roda pra mim cerca de espinho com o Teodoro Sampaio.
0: Agora.
1: É o Luizão, pai do Zé Luiz.
0: Que isso, Luizão? Nem precisa pedir, não, rapaz. Agora, viu? Aumenta o som aí que já vai tocar pra você, meu irmão. Obrigado, tá? Abraço pra você, pra toda a família. Zé Luiz tá sempre na escuta também. Galerinha da Droga Vida, prazerzaço ter vocês aqui conosco. Teodoro Sampaio, cerca de espinhos chegando pra você. Na sequência, também tem um pedido aqui da nossa amiga Adriângela. Mandou aqui, Lucas, bom dia. Manda uma do Mirosmar aí, qualquer uma a sua escolha. Falei, que isso aí? Vamos ver, né, se a gente já tá com um bom gosto logo cedo. Bora que bora. 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

chegando pra você, Leandro Leonardo, Solidão. Também tivemos a Zé de Camargo, Luciano, Cada Volta um Recomeço. E Teodoro Sampaio, Cerca de Espinhos. 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

0: Cielo, aqui é o Gilberto Fernandes Alves, pedi uma modelo Lourenço Dorival, velha porteira, ofereço minha esposa Giovanna, meu filho João Pedro e meus amigos de Nova Zante. Falou, amigão.
1: Aô, Gilbertão, um abraço, meu irmão, obrigado pra você também, viu? Galerinha da Vazante aí ouvindo a gente, Fazenda Aroeira também, maravilha, obrigado, tá? Bora que bora, chegando mais moda pra você, Lourenço Lorival, velha porteira. Um abração aqui especial também para alguns comércios que já estão ouvindo a gente. É Rede Agro, meu parceiro Eros e Júnior Ragzon tá ouvindo aí, tá na sintonia. Agridiesel, Fernandão, tá sempre com o radinho ligado. Galerinha da Serralheria, Serralheria Troféu, tá sempre ouvindo também. Pessoal ouvindo aí lá no Ferro Velho do Edinho, né? Não, Rogerão? Galerinha da ADM, também tá ligadinho, tá ouvindo, né? ADM Reciclagem. Maravilha, rapaz. Funelaria Dias, Pit Stop Borracharia, Stop Car, Sicredi, Copacredi. O pessoal tá ouvindo a gente aí em todo lugar. Obrigado pelo carinho. Postos de combustível também, pra você que tá no sonzinho do carro aí, tá cortando a BR, tá saindo de viagem, tá voltando, tá rodando aqui na cidade mesmo, é igual a galerinha aí do Tax Pop Move, né? Tá sempre ouvindo, sempre ligadinho com a gente. Tem mais gente ouvindo aí, né? Pessoal do Ribertax também tá ouvindo, né, meu irmão? Um abraço aí, obrigado pelo carinho. Lourenço Lorival chegando, velha porteira, na sequência da 98.

Cidade 24 horas no ar e atendendo pedidos. 7h41, agora a gente vai lá pro Brilhante, rapaz. Alô, Clineu. Obrigado pelo carinho. Ó, Lucas, aqui é o Clineu aqui do Brilhante. Toca pra gente Inquilina de Violeiro. Oferece pra minha esposa Cleida Mari e meu filho João Pedro. Agora, Clineu. Obrigado, viu?

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Cidade, 7:48, chegando para você o último bloco de modão nesta manhã de terça-feira, hein? E quem tá fechando um bloco hoje com chave de ouro, a gente começa atendendo e termina atendendo, hein? Alô, Roberta, obrigado pela mensagem, pelo pedido, tá? Roberto manda o que? Lucas, queria pedir a música Franguinho na Panela, oferecer para minha mãe lá no Nova Esperança, que está na casa da minha tia Nilza, para minha patroa, dona Maria Helena, e aqui no prédio estamos todos os dias ligadinhos na rádio. Quero participar das promoções. Obrigado, viu? Abraço pra você, minha amiga. Sempre ouvindo a gente, a Robertinha também. Abraço pra Kelly, tá ligadinha também. Clineu, Anderson, Gilbertão, pessoal da Vazante, Bioenergética Crueira, Bálsamos, Brilhante, né, Clineu? Tá sempre ouvindo aí, obrigado, cara. Abraço pra vocês, ótima, excelente terça-feira. E agora eu quero mandar também pros ranchos, fazendas e pousadas, né? O pessoal tá ouvindo aí, a Nikele, Fazenda Santa Teresa, sempre ouvindo. Fabrício, lá na Fazenda Cascavel, Edmundo Dimas Neves. Leonardo Luzia, lá na Fazenda Inhame. É, Luiz Henrique do Barreiro, João Vitor, Fazenda Joinha, Azarias, Fazenda Panamá, no Goiásão. Boca, Rancho Alegria, João Batista, Fazenda das Flores, município de Araguari. O parceiro Luizão tá ouvindo aí, né? Pai do Zé Luiz, Droga Vida. Cezão também, grande amigo aqui da Cidade FM, tá sempre ouvindo, sempre escutando.

0: especial.
1: Essa é do tempo que minha avó chupava chiclete.
2: Rapaz, não era chiclete, não, era visgo. Não tinha chiclete naquele tempo, não, cara.
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4: Muito bem, começando agora o nosso Minuto Esportivo, trazendo para você tudo do mundo do esporte, as últimas notícias, jogos de ontem, jogos de hoje, muito mais. Você encontra comigo a partir de agora no Minuto Esportivo. Palmeiras consegue valorização de 2,900% em venda de Alan para o Manchester City. Quartas de final da Copa do Brasil. Projete o caminho até o título lá no G1. Também do City. City pagará 600 milhões por joia que enfrentou o Brasil. Mais da metade dos clubes declararam dívidas à agência reguladora da CBF. Análise: Atlético sabe sofrer e tem vitória para mirar na Libertadores. Endrick desfalca o Real Madrid contra a Real Sociedade. Voz da torcida: Depp critica alto número de gols sofridos pelo Botafogo. E no Corinthians, Mateuzinho mostra treino em casa e explica evolução do timão. Os jogos de ontem pelo Campeonato Brasileiro, tivemos o jogo entre Atlético Paranaense e Botafogo. O Atlético venceu por 3-2. O Botafogo não vem numa maré muito

positiva nos últimos dias, né? Hoje já tem Copa do Brasil para você. É às 21 horas, tem Cruzeiro e Atlético Mineiro, ó, abrindo aí os primeiros jogos da quartas de final da Copa do Brasil. Lembrando que são jogos de ida e de volta. Então hoje acontece o primeiro confronto, com o mando do Cruzeiro em Minas. Esse foi o nosso Minuto Esportivo, lembrando que os outros confrontos são a partir de amanhã e amanhã a gente atualiza você a todo momento.

0: Cidade 8 e 18, chegando pra você, Lauana Prado, Me Leva Pra Casa, Escrito nas Estrelas. Também tivemos João Bosco e Vinícius com Gustavo Lima, Medida Protetiva. E Bruno e Denner e Panda, Por Amor Estou Assim. 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
1: Chegando pra você, Cleiton Romário, Zé Felipe, Se Eu Te Perdoar. Abração pra Maria, chegando por aqui, o Alessandro, o Rei da Sofrença, Álvaro, Café Mais Sabu, Café do Passiguara, tá chegando também, marcando aquela presença.

0: essa é pra casar, viu?
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2: É demais.

Chegando pra você, Bruno e Marrone, Homem do Meu Tempo. Também tivemos Diego e Vitor Hugo, Moça pra Casar. E Cleiton Romário, Zé Felipe, Se Eu Te Perdoar. 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
1: Muito obrigado pela sua companhia. Estamos de volta com o Minuto Esportivo, seu programa de notícias e análises do mundo da bola. Lineu Silva por aqui e já vamos direto para as informações que movimentam o cenário esportivo. Preparado para ficar por dentro de tudo? Lá no futebol internacional, o Manchester City fechou um negócio milionário de 600 milhões de reais e o jovem Ayoub Buadi deve assinar contrato até 2031. No cenário nacional, uma ótima notícia para o futebol feminino. O Brasileirão Feminino já garantiu o acesso de 4 equipes à Série A1: Vasco, Itabirito, Minas Brasília e Atlético PI.
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1: Vamos aos detalhes da primeira grande notícia que vem da Europa. O Manchester City está confirmando a contratação de Ayoub Buadi, um volante que vem se destacando bastante. Ele despontou como uma grande promessa de Marrocos, principalmente durante a última Copa do Mundo, chamando a atenção dos grandes clubes. Buadi acerta sua saída do Lille, da França, para os poderosos Citizens, do Manchester City, em um negócio realmente expressivo, avaliado em nada menos que 600 milhões de reais. O contrato que o jogador deve assinar é de longa duração, com validade prevista até o ano de 2031, mostrando a aposta do City no talento desse jovem atleta. Agora, virando a nossa atenção para o futebol brasileiro, e em especial para a evolução do futebol feminino no país. A Série A2 do Campeonato Brasileiro Feminino teve momentos emocionantes neste final de semana, e já conhecemos os times que garantiram o acesso para a elite. As equipes semifinalistas da competição, o Vasco, o Itabirito, o Minas Brasília e o Atlético PI, não só avançaram na disputa pelo título da A2, mas também, e de quebra, asseguraram suas vagas na Série A1 do Campeonato Brasileiro Feminino. Isso significa que essas quatro grandes equipes estão garantidas na principal divisão do futebol feminino do Brasil a partir de 2027. Um passo importante para o crescimento e profissionalização da modalidade.
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1: Minuto Esportivo por aqui, trazendo as principais informações do mundo do esporte para você. Daqui a pouco a gente volta com a próxima parte do nosso programa, com mais novidades e análises. Não saia daí, a programação continua.
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0: Tamo de volta na cidade, hoje só, hein? Hoje é dia do soldado, rapaz. A gente quer mandar um abraço especial aí pra todos os soldados, policiais militares, polícia civil, pessoal do Corpo de Bombeiros, todo mundo tá ouvindo a gente aí, que é uma autoridade aí, protege os nossos cidadãos brasileiros. Obrigado pelos seus cuidados, viu? Pelas suas assistências. Prazer ter você. E falando nisso, hoje, aqui no Sintonia Feminina, a Sargento Etienne vai estar juntinho aqui com a Nath Bisinotto, falando um pouquinho aí sobre esse caso gravíssimo que tá acontecendo tanto, não só em Passiguara, mas no Brasil todo, né? Que é a violência contra a mulher. Então, pra você, mulher que tá ouvindo aí, sintoniza. Hoje, 11:30 da manhã, programa Sintonia Feminina, trazendo esse ponto aí, abordando esse assunto sensível, delicado, mas que a Sargento Etienne vai esclarecer as dúvidas, vai dizer qual que é o processo, qual que é a ação que você tem que fazer mediante a isso. Você que está sofrendo uma violência psicológica, uma violência física, emocional, né? Tá aí passando numa fase difícil na vida. Chega aqui pra gente, vem aqui pro nosso Sintonia Feminina hoje, que as suas dúvidas vão ser esclarecidas e pode te ajudar a esclarecer um pouco sua mente e você procurar os recursos cabíveis, tá bom? Vamos de moda, alô Reinaldo, tá ouvindo a gente, galerinha tá lá na Fazenda Aruíra, fala comigo, meu irmão.
1: Bom dia, Lucas.
0: Bom dia.
1: Manda música boa aqui pra nós, a Fazenda Aruíra.
0: Opa.
1: Simone Mendes, Direitos Iguais. Obrigadão aí.
0: Alô, meu irmão, obrigado, viu? Abração aí pra galerinha da Fazenda Aruíra, tá ouvindo a gente, galerinha da usina, do campo aí, que tá sempre ligadinho. Grande abraço, hein? Vamos de Simone Mendes, Direitos Iguais.

0: Bom dia, bom dia. Tudo bem? Manda música aqui pra nós, Nova Esperança. Nós estamos ligadinhos, tá? É, a Nildes, o Noemi, a Dalva Maria, minha mãe, a Nilza, o Rones, a Kênia, o Heitor, Gabriel, Beatriz, Keila, a Sara Cristina, minha neta, Osmar, Roberta, minha filha. Nós estamos ligadinhos aqui, viu, Nova Esperança? Um abraço. Amado Batista aí pra nós, tá bom?
1: Opa, Nildes, na hora, viu? Obrigado, abraço aí pra essa galerinha que tá ouvindo a gente, obrigado pelo carinho, pela sua presença, tá bom? Então, um abraço pra todo mundo aí que tá ouvindo, tá? E também pro bairro Nova Esperança, tá na sintonia, o pessoal tá ouvindo a gente em peso, aproveitar também e mandar pros bairros vizinhos aí, Europa 1 e 2, Olaria, tá sempre ligadinho, Paineira, São Cristóvão, o pessoal tá ligadinho em peso na cidade do Passo Guarda. Daqui a pouquinho a gente manda abraço pros bairros todos. Vamos de Amado Batista? Essa aqui é linda demais. IM.

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Ashka, tá ligadinho aí na Cidade FM? Maravilha, hein? Prazeraço ter você aqui. Seu dia seja lindo, lindo, lindo. Pra você que tá no som do carrinho aí, tá ouvindo, tá atravessando a cidade, tá cortando as BRs, que Deus e Nossa Senhora te abençoe e te proteja, tá bom? Você aqui do WhatsApp, mandou sua mensagem, tirou um tempinho pra mandar sua mensagem. Roseli, Nildes, Reinaldo, Maria, Alessandro, Álvaro. É, Roberta, Gilberto, Clenil. Clineu, né? Anderson, Elisângela, Larissa, Luiz César, Maria Francisca, Raimundo, Sheila, Maria Trindade e muitos outros. Muito obrigado pela sua companhia. A Agnes está chegando aí para o encontro marcado. Eu volto 13 horas com o nosso voo livre, tá? Então fiquem na sintonia. Daqui a pouquinho já começa a sessão de brindes para você, é um atrás do outro. Tô indo, mas eu vou terminar do mesmo jeito que eu comecei, atendendo pedidos. Tá chegando o último aqui. Alô? Galerinha, alô, PH, Paulo Henrique, tá ouvindo a gente aqui, grande abraço. Ô Lucas, bom dia, manda pra gente Mariana Mota, oferece pro meu pai José Paulo, na hora. Alô, seu José, estamos chegando aí, viu? Gente, obrigado pelo carinho, bom café, bom almoço, boa manhã de terça-feira. 13 horas a gente volta com o nosso voo livre pra gente pôr pra derreter de novo. Tchau, abraço, beijo, fui!

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9: E aí, galera da rádio, chegando junto com a energia lá em cima. Aqui é a Andressa Pires e você tá no Drops News, o seu ponto de encontro com as notícias mais quentes do universo da música, do jeitinho que a gente gosta. Para começar essa primeira parte do programa, a gente já chega com uma super novidade para quem tá ligado no Rock in Rio. A musa Zara Larsson se prepara para incendiar o palco do festival. Ela se apresenta no dia 13 de setembro com a Midnight Sun Tour. E a galera do Popline já deu a letra de qual deve ser o provável setlist do show. Pra você já ir se preparando e ensaiando todos os hits, hein? Essa apresentação promete ser inesquecível. Mas não sai daí não, hein? Já já eu volto com mais no Drops News.
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1: Olá, meus amores. Letícia Leal aqui. Vamos conferir as previsões de Áries, Touro e Gêmeos. Vem.
2: Áries, Touro, Gêmeos.
1: Áries, a rotina está desgastante por acúmulo de trabalho. Cuidado com falta de foco e desperdícios. Mas com esforço, verá bons resultados, organizando sua rotina profissional. Cor, laranja. Número da sorte, 11.
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1: Touro. Atenção a situações que podem prejudicar planos e interações afetivas. Priorize tarefas e examine suas ideias. Fique de olho em dificuldades com documentos. Cor, branco. Número da sorte, 20.
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1: Gêmeos. Avalie como encara situações em família. Fofocas e comentários podem ser a causa. Examine tudo com sabedoria. Maturidade nas questões domésticas. Cor, lilás. Número da sorte, 31. Daqui a pouquinho eu volto com mais previsões do Guia Astral, trazendo Câncer, Leão e Virgem. Não saia daí.
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2: Muito bom dia, bom dia, bom dia, bom dia. É, meu povo, está começando por aqui mais um encontro marcado comigo, Agnes Cideles, juntinho com você nesta manhã de terça-feira, exatamente 25 de agosto de 2026. Mais um mêsinho aí chegando pra conta, pra finalizar, né? E quantas expectativas pra esse mês de setembro. Eu não sei se você já colocou metas. Se não colocou, é hora de colocar no papelzinho as suas metas pra setembro. Lembrando que o ano já está acabando, mas ainda dá tempo de correr atrás do prejuízo, viu? A gente tem mania de falar assim, ah, não, agora eu só deixo pro ano que vem, né? Não, gente, bora correr atrás, que eu tenho certeza que muitas coisas boas ainda vai acontecer. Se você acordou triste hoje, precisando de um motivo pra sorrir, eu quero te falar alguma coisa. Você tá aqui, está aqui, tá respirando, tem mais um dia inteiro pela frente, tá? Ou seja, você tem a chance de fazer diferente. Então, bora juntinho comigo nesse encontro marcado. Deixa a tristeza de lado. Dias difíceis são necessários para realmente forjar a gente, para fazer a gente entender muita coisa que talvez nos alegres, né? A gente não consiga ver. Então, que nessa manhã, de alguma forma, você tenha esperança de começar mais um dia aí com muita convicção de que tudo vai dar certo. Bora aí iniciar essa manhã com essa música maravilhosa do Jota Quest, Dias Melhores, pra você aqui na Cidade FM.

0: Vou tocar agora uma música lá do nosso primeiro CD. Se chama Volte Pra Ir.
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2: Deus, só obrigado.

0: fazem parte da nossa história. Muito obrigado pelo carinho de todos vocês. Obrigado, obrigado.
1: Obrigado, Cuiabá!
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5: E aí, galera plugada? Andressa Pires chegando com toda a energia pra você.
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5: A nossa querida Manu Gavassi, essa diva de 33 anos, fez uma declaração de amor raríssima pro noivo, Júlio Reis, lá nas redes sociais. É que o Júlio completou 30 anos e a Manu não perdeu a chance de festejar esse marco especial. Ela compartilhou uma mensagem super emocionante, abrindo o coração. Uma fofura só, gente. Os fãs, claro, foram à loucura com essa demonstração pública de afeto, enchendo os comentários de mensagens positivas e vibrando junto com o casal. É muito bom ver o amor assim, exposto com tanta leveza e verdade, né? Mas não sai daí, porque o Plugado volta rapidinho, com mais novidades e a energia lá em cima pra você.
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2: E chegou a hora de conferir mais previsões. Câncer, Leão e Virgem.
1: Câncer, Leão, Virgem.
2: Câncer, acúmulo de atividades e informações geram desafios. Atenção com trânsito e fofocas. Você está maduro para interagir com o cônjuge. Cor, verde escuro, 7.
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2: Leão, cuidado com desperdícios financeiros. Examine gastos, priorize contas para um planejamento adequado. Cor, preto, 44.
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2: Virgem, dia agitado, com ajustes. Evite expectativas que dificultem interações. Apesar do tumulto, você ordenará suas necessidades. Cor, vermelho, 17. Daqui a pouco eu volto com as previsões para os próximos signos.
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5: E cheguei de volta com você aqui no Encontro Marcado. São exatamente 9 horas 24 minutinhos. Eu, Agnes Fidelis, vou junto com você até as 13 horas, hein? Nesta manhã de terça-feira. Já manda mensagem pra mim, fala como está sendo o seu dia, quais são as expectativas pra hoje. E lembrando que hoje nós temos sorteio aí do Feitos por Tatá. É, gente, valendo um brinde delicioso do Feitos por Tatá. E pra participar é só você mandar um áudio falando que você quer o brinde especial do Feitos por Tatá. Combinado? Só mandar mensagem pelo 34996330983 ou se preferir, liga pra mim no 3281-5800. Caso você não queira participar do nosso sorteio, não tem problema. O importante é você mandar mensagem, é você pedir a sua música, é a gente ficar feliz nessa manhã aí de terça-feira, que eu tenho certeza que quanto mais posicionada a alegria nós ficamos, né? Mais coisas boas acontecem. Então, bora ser feliz, independente da circunstância. Já quero atender um pedido bem especial aqui da nossa ouvinte, Maria Vitalina, que tá ligadinha com a gente lá no Jardim Imperial. Ela pediu essa música apaixonante, Gustavo Mioto, Princesa, com a Ana Castela.

0: É música sem parar.
1: Mais um pedido de música por aqui. Esse aqui é o Rodrigo, que tá lá na obra do Frangão. Tá os meninos tudo ouvindo aqui a Cidade FM. Eles pediram essa música. Danilo e Davi, Não Mexe Nas Minhas Gavetas.

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2: 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E para começar, as principais manchetes que você precisa saber, com informações que movimentam o Brasil e o mundo. Tarcísio garante vitória no primeiro turno em São Paulo, segundo pesquisa Real Time Big Data. A Braskem aprova pedido de recuperação extrajudicial. E o milho ganha força no mercado com menor oferta vendedora.
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2: Tarcísio garante vitória no primeiro turno em São Paulo, segundo levantamento da Real Time Big Data. A pesquisa aponta a decisão do eleitorado paulista já na primeira etapa do pleito, consolidando a força política do atual grupo no estado. Este resultado dispensa a necessidade de uma segunda rodada de votação, definindo o cargo em questão. A Braskem aprovou o pedido de recuperação extrajudicial. A medida foi tomada pela gigante do setor petroquímico para reestruturar suas finanças e assegurar a continuidade das operações. Vale destacar que a companhia possui uma unidade fabril importante no polo petroquímico de Triunfo, o que ressalta o impacto dessa decisão no cenário econômico regional. O milho ganha força no mercado com a menor oferta vendedora e um cenário externo favorável, segundo o apontamento do CPEA. Os produtores estão optando por segurar suas negociações, ao mesmo tempo em que os compradores buscam ativamente recompor seus estoques. Há também preocupações crescentes com a produção futura, fator que impulsiona a valorização do grão.
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1: Vamos conferir agora as previsões para mais três signos do zodíaco.
0: Libra, Escorpião, Sagitário.
1: Para você de Libra, é um dia para examinar suas posturas e avaliar seu julgamento com pessoas próximas. Você se sente emocional, então atenção à vulnerabilidade. Está maduro para interagir e organizar o setor familiar. A cor do seu dia é rosa e o número da sorte é 5.
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1: Agora, Escorpião, atenção na interação com projetos e o setor material. Cuidado para não exagerar ou negligenciar, mas você receberá auxílio de pessoas próximas ou parentes para executar seus planos. Sua cor é azul celeste e o número da sorte é 60.
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1: E para Sagitário, o dia está agitadíssimo, com atividades que precisam de alinhamento para resultados. Se sentir confuso ou sem foco, priorize o profissional e organize-se. Seus resultados dependem de você. A cor do dia é marrom e o número da sorte é 59. Daqui a pouco estaremos de volta com as previsões finais do Guia Astral. Não saia daí.
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5: De volta com você aqui na Cidade FM, esse é o encontro marcado comigo, Agnes Deli, juntinho com você até as 13 horas, hein? E muito obrigado, porque eu tô recebendo muitas mensagens aqui, é disso que eu gosto, essa participação exclusiva aí de vocês. Quero mandar um alô especial pro seu Jair, que tá ligadinho com a gente também, já falou que quer participar do sorteio. E pra participar hoje do sorteio do Feitos por Tatá, é só você mandar um áudio falando aí que você quer esse brinde especial do Feitos por Tatá, viu? Então participe comigo pelo 34996330983, ou se preferir, ligue pra mim no 3281-5800. Pra você que está chegando agora, seja muito bem-vindo, você está sintonizado na melhor, aqui é 98,3, e ó, é uma alegria ter você por aqui, viu? Já vou mandando um alô aí pro pessoal do comércio aí, sempre ligadinhos com a gente, em especial o pessoal do Açougue do Elcio, Panificadora Veneza, FM Calçados, Rede Lucas, muito obrigado por essa parceria de sempre aí de vocês. Você que ainda não é um parceiro Cidade FM, perde tempo não, entre com contato aqui com a gente, bora tomar aquele cafezinho e fazer uma parceria que eu tenho certeza que vai ser, ó, top de linha, combinados? Então seguimos por aqui com muita música e animação pra você. Bora de João Bosco e Vinícius, do Brasil à Argentina, matando a saudade aqui na nossa manhã de terça-feira.

essa agora eu ofereço aí pra Maria de Fátima e todos aí da família Rodrigues. Bora de Zezé de Camargo e Luciano antes de voltar pra casa. Agora são 9:42.

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5: Vamos conferir agora as previsões finais do zodíaco.
4: Capricórnio, Aquário, Peixes.
5: Capricórnio, mude seu campo de visão. Crenças julgadoras prejudicam interações. Amadureça posturas, assuma responsabilidades. Cor, carmim. Número, 28.
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5: Aquário, planos mudam por finanças. Examine investimentos. Experiência ajuda a amadurecer medos e bloqueios. Cor, salmão. Número, 14.
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5: Peixes, atenção com exageros e negligências no relacionamento. Acúmulo de atividades, decisões a ordenar. Apesar dos desafios, prontos para assumir compromissos e executar projetos. Cor, amarelo ouro. Número 43.

0: 98,3, a rádio feita pra você, hein? Eu conto com a sua participação hoje, já chegando muito áudio do pessoal querendo participar aí desse sorteio delicioso do Feitos por Tatá. E se você não participou, só você que não tá participando, hein? Manda mensagem aí pelo 34996330983 ou ligando pra mim também, viu? No 3281-5800. E já quero começar esse bloco musical com pedido e participação também do sorteio. Muito bom dia, Reinaldo.
1: Bom dia, Agnes Fidelis. Quero participar do brinde feito por Tatá. E aproveita, manda música boa pra nós aqui na Fazenda Arueira. Bruno e Marrone, Vidro Fumê. Obrigado e bom trabalho.
0: Bora de música boa, então, por aqui. Bruno Marrone, Vidro Fumê pra você.

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2: Essa agora eu quero oferecer pro Luciano, que tá ligadinho com a gente. Obrigado pela preferência.

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4: Muito bem, amigos do Minuto Esportivo. É sempre um prazer ter a sua companhia por aqui para ficarmos por dentro das principais novidades do futebol, dos bastidores, das transferências. Vamos direto às manchetes que movimentam o cenário esportivo neste momento. Gabriel Martinelli, do Arsenal, negocia com o Al Hilal e pode deixar a Premier League. Arsenal prepara oferta por Julián Álvares, do Atlético, e pode fazer dele o reforço mais caro da história do clube.
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4: Olha só a situação do Gabriel Martinelli. O atacante brasileiro, que atualmente defende as cores do Arsenal, está em vias de dar adeus ao clube inglês nos próximos dias. As informações indicam que Martinelli tem vivido momentos de certa tristeza nos Gunners, chegando inclusive a não receber a medalha de título em uma situação recente. Agora, o futuro do jogador parece estar longe da Inglaterra, já que ele está em processo de negociação para uma possível transferência para o Al Hilal. Tudo aponta para que Martinelli diga adeus à Premier League em breve, buscando novos ares para sua carreira. E por falar em Arsenal, o clube de Londres está se movimentando de forma bastante agressiva no mercado de transferências. Os Gunners estão preparando uma oferta considerada robusta, uma proposta tentadora, para tentar tirar o atacante argentino Julián Álvares do Atlético de Madrid. A situação de Álvares com a direção do clube espanhol é tida como delicada, com o jogador supostamente rompido com a cúpula do Atlético após suas tentativas de forçar uma saída. Caso essa negociação seja realmente concretizada, Julián Álvares pode se tornar o reforço mais caro da história do Arsenal, um investimento que certamente chamaria a atenção de todo o mundo do futebol.
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4: Essas foram as informações que agitaram o mundo do futebol e que trouxemos para você nesta parte do Minuto Esportivo. Daqui a pouco a gente volta com mais novidades. Não saia daí, a programação continua.
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6: Estamos de volta com você aqui na Cidade FM, esse é o encontro marcado comigo, Agnes Fidelli, juntinho com você até as 13 horas, hein? Eu sempre falo isso porque às vezes a galera tá chegando aí, não sabe onde que tá, mas você está, ó, na melhor. Então já acomode-se aí com a gente, bora ouvir música, porque que além de boa música, nós temos entretenimento, nós temos aquela energia diferenciada, sorteio, informação pra você. Hoje temos entrevista com a Nath Bisinotto, viu? E eu vou falar, essa entrevista vai ser top, tenho certeza absoluta aí, falando sobre violência doméstica, né? Então, vocês fiquem ligadinhos aí, que a partir das 11h30 ela estará aqui com a gente, combinados? Com certeza também teremos live, então já acompanhe tanto aqui pelo nosso Instagram, Instagram da Nath, o nosso Instagram é Cidade FM _ Tupaciguara. Nós temos o nosso Instagram e temos também o nosso site. O site é o www.radicidadetupaciguara.com.br. Mediante esse site você consegue nos ouvir em qualquer lugar que você estiver. É, às vezes você vai tirar férias aí em outro país, você consegue ficar ligadinhos com a gente também para não perder nada que acontece aqui na Cidade FM. Combinados? Quero mandar um alô especial pro Central Táxi Amigos, sempre ligadinhos com a gente. Um abraço, meu querido. Muito obrigado pela audiência de sempre. E você que está nos ouvindo aí, você que está na estrada, você que está na zona rural, sempre ligados, participando. Ó, muito obrigado mesmo por todo esse carinho. Seguimos juntos por aqui com muita música para você.

olha, essa música aqui, ela mexe um pouco com o psicológico. Eu não sei se você conhece ela, eu conheço, sou apaixonada nessa música. E fala sobre quando o beijo, ele é bom demais, né? Às vezes a gente não encontra aqui, muito menos na China, né? Então, bora de Humberto e Ronaldo, nem aqui nem na China pra você. Agora são 10 horas e 7 minutos.

0: ¡Bravo!
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2: Cidade, agora são 10 horas 18 minutinhos. E lembrando você mais uma vez que hoje nós temos sorteio aí do Feitos por Tatá. Muita gente participando, pedindo pra participar aí do nosso sorteio, tá? Então você pode participar, manda um áudio falando que você quer um brinde especial aí do Feitos por Tatá. E eu coloco o seu nome aqui nesse sorteio, combinados? É só mandar mensagem aí pelo 34996330983 ou ligando 3281-5800. Enquanto você não manda mensagem pra mim ou você não me liga, bora curtir juntinhos aí Guilherme Benuto com Panda. Eu duvido pra você aqui na 98,3, a rádio feita pra você.

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1: Você está no Minuto News. No nosso noticiário, destaque para a política. O candidato Ronaldo Caiado ironiza episódio envolvendo seu vice, Gilberto Kassab, em debate. Na economia, investidores estrangeiros realizam retirada de mais de 171 milhões de reais em ações da B3. E no agronegócio, o setor demonstra otimismo com a recuperação dos preços de soja e açúcar.
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1: Começamos com o cenário político. O candidato à presidência da República pelo PSD, Ronaldo Caiado, fez uma ironia sobre o cochilo do seu candidato a vice, Gilberto Kassab.

0: O episódio ocorreu durante um debate e chamou a atenção dos observadores. A fala de Caiado trouxe à tona um momento de descontração do companheiro de chapa em meio aos compromissos da campanha eleitoral. A situação gerou comentários nos bastidores e nas análises políticas sobre o ritmo intenso da corrida eleitoral. Agora, um giro pela economia. Investidores estrangeiros retiraram 171 milhões e 100 mil reais em ações da B3. Essa movimentação de capital ocorreu em um pregão recente, quando o Ibovespa, principal índice da Bolsa Brasileira, encerrou as operações próximo à estabilidade, mostrando pouca variação. A saída de capital reflete a cautela ou a realocação de recursos por parte desses grandes players do mercado financeiro, gerando impacto no fluxo de investimentos no país. E no agronegócio, o humor do setor no Brasil mostra sinais de melhora. Analistas da XP indicam que executivos do segmento se tornaram mais construtivos em uma conferência especializada realizada no Rio de Janeiro. Essa mudança de perspectiva é impulsionada principalmente pela recuperação nos preços da soja e do açúcar no mercado internacional, trazendo um respiro para os produtores. No entanto, é importante ressaltar que os altos juros e o endividamento dos produtores rurais ainda representam desafios significativos, que podem ameaçar a plena recuperação e o crescimento sustentável do setor.
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3: Cidade FM, são 10 horas 32 minutinhos e está começando mais uma edição do Informativo 190. Muito bom dia, Lucas Araújo.
4: Bom dia, Agnes Fidelis.
3: Bom dia.
4: Tudo certo?
3: Tudo certo, graças a Deus.
4: Então, tá bom. Bora lá pro 190?
3: Bora lá.
4: Foram poucas, né?
3: Foram, graças a Deus.
4: Tivemos um atrito verbal na rua José Rômulo de Faria, no Jardim Planalto. Acionados, comparecemos ao local onde ocorreria um atrito verbal. Segundo a solicitante, após o término do relacionamento, a ex-companheira teria invadido a residência, danificado garrafas de bebidas alcoólicas e proferido ofensas verbais contra envolvidos. As partes foram orientadas.
3: Também tivemos aí agressão via de fato na rua José Ferreira Marques, no bairro Brasil. Acionados, comparecemos ao local onde teria ocorrido uma agressão. Segundo a solicitante, após um desentendimento, uma funcionária de um estabelecimento comercial teria desferido um golpe de vassoura contra seu braço, causando-lhe escoriação leve, além de ter danificado o controle do portão eletrônico. A solicitante alegou ainda ter sido incentivada a agressão pela empregadora da envolvida, que negou parte das acusações. A suposta agressora não foi localizada. Registro foi realizado para providências cabíveis.
4: Ixi, bafão, hein?
3: Eita.
4: Pra que isso, né? Pra que ficar bravo?
3: O povo
4: só
3: que é muito bravo.
4: Só não tá aí na rua, na porta.
3: Exatamente. Infelizmente. Mas graças a Deus foram poucos, né? Os boletins de ocorrências.
4: Graças a Deus, né? Tem uma
3: que continue assim,
4: pública,
3: né?
4: Tem
3: uma utilidade pública. É, lembrando que nesta sexta-feira nós teremos a inauguração da Farmácia Nacional a partir das 9 horas da manhã. Você estará lá, Lucas?
4: Eu estarei lá fazendo um barulho.
3: Eita!
4: Então, a gente chama todo mundo aí para ir lá para prestigiar mais uma inauguração, uma grande inauguração na cidade de Tupaciguara.
3: Exatamente.
4: E a minha voz vai ser a representante da cidade lá, né?
3: É isso aí.
4: Vamos ver se nós sai bem.
3: Vai dar certo.
4: Você tá atrás do microfone, numa mesa, é uma coisa. Agora você tá pessoalmente lá.
3: Exatamente.
4: Vou pôr um óculos escuro, que aí dá uma tapiada.
3: Não, eu falo por aqueles vídeos. Quando você vai fazer o vídeo, é totalmente diferente do que você fazer aqui atrás. É tranquilo.
4: Tranquilinho, né?
3: Nossa, de
4: sem
3: boa.
4: Sem pressão nenhuma.
3: Nenhuma. E você que está nos ouvindo aí, você está mais que convidado, viu? Sexta-feira, a partir das 9 horas da manhã, ali na Bueno Brandão.
4: É isso aí, Agnes. Eu acabei de fazer, né? O pendrive que vai tocar lá, lembrando que vão ter espaços infantis. Então, levem as crianças, tá? Vai ter todo o aparato ali, vai ter promoções, ofertas do dia. Então, corre lá para você não ficar de fora.
3: É isso aí. Mais alguma informação, meu querido?
4: Não, eu tô procurando só algumas notícias de Minas aqui, né? Só um acidente grave que aconteceu na Grande BH, o Agnes. Um avião, monomotor, cai e pega fogo com dois ocupantes, né? O piloto, era um único ocupante de 29 anos.
3: Nossa.
4: Ele teria saído após a queda e populares que estavam no local retiraram em segurança. Ou seja, então ele caiu, né? Tem até um vídeo impressionante, olha lá. Ele conseguiu acionar o paraquedas do avião, né?
3: Sim,
4: Como é monomotor, ele tinha aquele paraquedas de... Então, ele caiu já em chamas. No momento que ele caiu, ele ainda conseguiu sair da cabine ali do avião.
3: E tá bem.
4: Graças a Deus, né?
3: Nossa, que bom.
4: Então é isso. De informação, é isso só.
3: É isso aí. Então bora também pro nosso momento esportivo.
4: Bora.
3: Esse é o nosso momento esportivo. Quais são as notícias, Lucas Araújo?
4: Bora lá, né? Falando um pouquinho do mercado da bola, o Palmeiras já negociou, né? E fechou a contratação, a venda do atacante Alan pro Manchester City por 220 milhões de reais.
3: Que isso, pouquinho demais.
4: Pouquinho, né? Só um milhão desses 200 ia fazer feliz. Né?
3: Será que a gente vale tudo isso?
4: Vale.
3: Acho que nem só a nossa vida vale isso aí, né, o Lucas, meu povo.
4: Ontem, pelo Campeonato Brasileiro, tivemos o Atlético Paranaense vencendo o Botafogo, rapaz, por 3-2. Botafogo que não vem numa maré muito positiva nos últimos dias, né? E a sequência do Botafogo que é dificílima, né? Tem o Flamengo, né, na sequência do campeonato. E também tem o Palmeiras. Então ele joga agora com os primeiros colocados aí do campeonato. Parada duríssima, assim como o Santos, né? Hoje também começa aí as quartas de final da Copa do Brasil. Às 21 horas, tem Cruzeiro e Atlético Mineiro. Então tem clássico lá em Minas.
3: Clássico.
4: Cruzeirão versus Atlético Mineiro. Jogaço, hein? De jogos são só esses, antes. Só? Temos Champions League, mas nenhum jogo tão relevante, né? Uhum. A partir das 3h45 tem Saba e Rapon. 16 horas tem Lex, Lins e Celtic. E 16 horas também tem Bodoglink e Nick. Nem sei quem
3: é
4: esse time.
3: É, eu também nunca ouvi falar.
4: Vixe Maria. Enfim, é isso.
3: Só isso?
4: É isso.
3: Mais nada?
4: Não só.
3: Nenhuma notícia boa?
4: Não.
3: Eu tenho uma notícia boa.
4: Pode falar.
3: Hoje tem sorteio do Feitos por Tatá.
4: Opa, Feitos por Tatá. Não é boa, não, é ótima. Mas o que é a regra aí?
3: Então, pra participar, o pessoal tá até perguntando. É só mandar um áudio falando que quer ganhar esse brinde especial do Feitos por Tatá.
4: Mas não é qualquer áudio meia boca, não, viu, gente? É animado. É terça-feira. Eu sei que vocês estão com a saquinha de domingo ainda mais. Dá um gritão e fala: terçou.
3: Terçou. É isso aí, nessa animação diferenciada. Lembrando que todas essas informações que foram faladas aqui, você consegue encontrar aí no nosso Instagram, que é o Cidade FM _ Tupaciguara, e também pelo nosso site www.radiocidadetupaciguara.com.br. E amanhã, se assim Deus nos permitir, nós nos encontraremos aqui mais ou menos no mesmo
4: horário. Isso, Agnes, mandar uma mensagem agora, a Jéssica tá aí na sintonia, quero fazer uma pergunta pra você. Vocês riram do meu japonês, eu voltei com o meu japonês.
3: Bora lá.
4: Um japonêsinho, tá, mora na roça, ele foi sair pra dar uma pescadinha. Só que ele voltou, ele viu que tava sem internet. Ligou na Semiga, ligou na operadora. Então não tinha internet na casa. Como que chama o filme?
3: Não tinha internet na casa?
4: É.
3: Não sei, não.
4: Como que chama, Jéssica?
3: Já tá rindo ali.
4: Como que chama, gente? Um japonês, ele foi sair pra pescar. Só que ele voltou, não tinha internet na casa. Não tinha. Aí ele foi tentar arrumar. Como é que chama o nome do filme?
3: Não faço ideia.
4: Nada?
3: Nada.
4: Cotonete!
3: Tchau, meu Deus do céu, viu? Aqui também é, como fala, tem conhecimentos gerais. Ai, gente, por aqui nós seguimos com o nosso encontro marcado. Bora comigo.
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3: Bora de Jean Giovanni, me faz te odiar com Bruno Marrone.

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seguimos com a nossa programação aqui do Encontro Marcado comigo, Agnes Sideli, juntinho com você e até às 13 horas. Lembrando que após as 13 vem o Lucas Araújo aí com Voo Livre. A partir das 16 horas tem a Mariana Mota no Super Tarde. E a partir das 18 horas até as 21 horas tem o Fabricete com o Rota 98 pra você. Uma programação feitinha pra você, viu? Então não sai daí, não desliga o rádio. Se for sair, já conecta aí através do seu celular no nosso site, combinados? Então tá bom. Gente, lembrando que a partir das 11h30 hoje nós teremos a entrevista, né? A Nath Bisinotto no Sintonia Feminina pra você, trazendo aí uma entrevista falando sobre violência doméstica, né? Violência, na verdade, contra a mulher. Então, fiquem ligadinhos e participem com a gente, combinados? Já quero mandar um alô aqui bem especial para todos da Sushi Gastro, pessoal da Bioconsult também, muito obrigada aí pela parceria. As meninas lá da Marilda Óptica, sempre ligadinhos com a gente, pessoal do Penoar, um abraço. É isso aí, continuem participando, mandando a sua mensagem. Caso você não queira participar do sorteio, não tem problema não, manda mensagem no nosso WhatsApp pedindo sua música pelo 34996330983 ou ligando pelo 3281-5800. Já mando um alô bem especial aí pra Regina, pro Osmar Lambreta, tá sempre ligadinho com a gente. Quem mais tá por aqui? Alô, Carmen, um abraço, a Sheila. Alô, Jéssica! Ei, Jéssica, ontem o Lucas trocou de horário, você viu? Justo ontem. Ontem eu queria ter ficado aqui de manhã no Momento Esportivo, mas não deu certo. É isso aí, gente. E seguimos com uma programação leve e divertida pra você. Para de Emília Eduardo, Bate Coração. Agora são 10 horas e 49 minutinhos.

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embora aqui na Cidade FM. Esse é o Encontro Marcado comigo, Agnes Deli, juntinho com você, hein? Até as 13 horas, com muita música boa e informação. Lembrando que daqui a pouquinho tem o Sintonia Feminina com a Nath Mizinotto. E nós teremos aí a convidada, né? Que é a Sargento Etienne, falando um pouquinho sobre violência doméstica. Então você não pode perder, tá? Vai ser muito bom essa entrevista. E nós contamos aí com a sua participação. Caso no decorrer, né, da programação você estiver em dúvida, vocês podem escrever, mandar aí as suas dúvidas pra gente tirar aqui ao vivo, combinado? Sem citar nomes. Então seguimos por aqui com uma programação leve pra você. Hoje temos sorteios aí do Feitos por Tatá, uma delícia atrás da outra, e você participa pelo 34996330983 ou pelo 3281-5800. Já vou mandando um alô pra todos aí da Casa Nova, Lojas da Karen, então um abraço pra vocês também, a todos aí da Nova Era. Muito obrigado pela parceria de sempre. E agora vamos aí no ritmo bem legal do Fala Mansa, Tô Rindo à Toa.

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3: Bom dia, queridos ouvintes do programa Sintonia Feminina. Que honra mais uma semana abençoada aqui com vocês. Desejo que vocês tenham uma semana próspera, produtiva, iluminada. Obrigada a você que está aí me ouvindo toda terça-feira, minha audiência fiel, vocês que estão aqui ao vivo. Um beijo grande para a dona de casa, para todos os comerciantes que estão ligadinhos, o pessoal da fazenda, de toda a região, do povoado, Bálsamos, Brilhante, Garcia. Um grande abraço e obrigada pela sua audiência. Hoje, este programa, ele é importantíssimo. Então, já envia aqui neste aviãozinho, você que está assistindo ao vivo, para todas as pessoas, porque é conscientização, é você aprender para ajudar, para não ser omisso. É necessário ouvir e aprender mais sobre o assunto violência doméstica, porque os números são alarmantes. Existem violências que deixam marcas no corpo e existem aquelas que muitas vezes ninguém vê. Uma humilhação, uma ameaça, um controle, um dinheiro que não deixa estar nas mãos da mulher, o isolamento da família, dos amigos, e muitas vezes tudo começa muito antes da primeira agressão. E hoje, o Sintonia Feminina, nós vamos falar sobre este tema que precisa ser tratado com informação, coragem e responsabilidade, a violência doméstica contra a mulher. E para esta conversa, eu recebo uma mulher que conhece essa realidade não apenas pelos livros ou pela legislação, mas também pela atuação profissional no seu dia a dia. Seja muito bem-vinda, Sargento Etienne, no programa Sintonia Feminina.
4: Muito obrigada, Natália. Bom dia, ouvintes.

0: da Rádio Cidade, desse programa maravilhoso, incrível, que fala sobre o fortalecimento das mulheres, né? Adoro seu programa, Natália.
1: Muito obrigada.
0: Muito obrigada pelo convite. E eu acredito que realmente é uma excelente oportunidade de falarmos daquilo que precisa ser tratado entre homens e mulheres, porque é uma causa comum, é uma luta que nós da sociedade precisamos enfrentar juntos, que é a violência doméstica contra a mulher.
1: Com toda certeza. O nosso programa Sintonia Feminina, ele é um programa que ele dá voz a mulheres, mas a nossa audiência masculina, ela também é grande. Eu sempre recebo muitos feedbacks de homens que assistem, e este assunto muito bem reforçado aqui é para homens e mulheres.
0: Exatamente.
1: Muito obrigada mais uma vez, uma honra receber você aqui. Com uma agenda ali, ó, toda certinha, cronometrada, com muito trabalho, se dispôs a vir aqui trazer informações com grande responsabilidade. A violência não começa necessariamente com um tapa.
0: Não.
1: O que muitas pessoas acreditam é que naquele que vê, no roxo, no tapa, nos hematomas, na agressão. E a pergunta que a gente já começa é: existe uma ideia de que violência doméstica é sinônimo de agressão física? Mas será que uma mulher, ela precisa levar um tapa e estar vivendo uma situação de violência para caracterizar a violência doméstica, Etienne?
0: Natália, existe sim essa cultura e essa mentalidade onde as pessoas tratam a violência contra a mulher como a agressão física. Isso por parte das mulheres que às vezes, por não ter informações suficientes, acabam vendo e acontecendo simultaneamente sinais de violência, de agressão, mas que não seja agressão física, e continuam cercada por essa situação porque não conhecem a legislação, não entendem que o que está acontecendo com elas é violência contra a mulher. E existem homens também desinformados. E conhecer a legislação é muito importante, não no aspecto jurídico, de aula, de direito, uhum. Não, isso não. Mas conhecer o que a lei protege.
1: Esclarecer,
0: de fato. Sim, e com esse esclarecimento vem a prevenção. Por exemplo, há uns 15 dias eu realizei a prisão de um homem aqui em Tupaciguara por violência doméstica familiar contra a mulher. Foi os vizinhos que acionaram o 190, eles ligaram e havia, né, uma briga, discussão, nós chegamos e haviam vários móveis na casa quebrados. Inclusive lá na rua já tinha uma televisão quebrada. Uhum. E a gente entrou e tinha outras situações também. 5 crianças bem pequenas, nossa, família humilde, inclusive o mais novo tinha 1 mês e pouquinho,
1: nossa,
0: de vida.
1: Já presenciando tudo.
0: Isso, e as crianças muito assustadas com toda a situação, e nós fizemos a prisão do autor, que é usuário de drogas, inclusive. E ele estava muito revoltado. Eu não bati nela, eu não encostei a mão nela, era o que ele dizia. E nós fomos explicar, violência contra a mulher não é só agressão física. Tem toda uma situação, existem 6 tipos de situação que são consideradas violência contra a mulher, inclusive uma delas é novidade, que foi acrescida na legislação esse ano, que é a violência vicária. E nós vamos falar desses, sim, tipos, né?
1: Uhum.
0: Mas o esclarecimento é muito importante para o homem, e aí é muito bom falar para os homens que ouvem seu programa. Por quê? Porque o homem, entendendo o que ele não pode fazer, ele consegue recuar. Ele consegue estabelecer limites na própria atitude. E para a mulher se proteger, se defender e, visualizando ali os primeiros sinais, ela prevenir que algo de mais drástico ocorra contra ela.
1: Porque geralmente quando acontece da mulher fazer uma denúncia, já foi praticada essa agressão,
0: sim,
1: de uma forma brutal muitas vezes.
0: Uhum.
1: E conhecer, como você disse, prevenir.
0: Exatamente.
1: É prevenir, é uma maneira da gente evitar, porque fala muito esses números, alarmas, a gente não fala de como prevenir isso.
0: Sim,
1: conhecer as leis,
0: sim,
1: é uma maneira de prevenir.
0: E eu gosto de associar, Natália, conhecimento e mentalidade a essa
1: muito
0: ideia de
1: bom.
0: Prevenção.
1: Muito.
0: Sabe por quê? Porque quando você conhece a legislação, tem informações, como você disse, é possível prevenir o crime. Tanto o homem, que entende essa ideia e passa a conhecer o que ele pode e o que ele não pode fazer, ele talvez se prevenha.

0: divina, talvez ele cuide mais das suas ações. E a mulher, que cuida de si, cuida das amigas, cuida dos seus familiares, dos seus colegas de trabalho. Mas o conhecimento não somente basta. A mentalidade cultural também é importante, porque existem muitos outros fatores que levam a mulher a ser vítima e continuar na situação de vítima. E existem muitos homens que praticam por questões culturais, mesmo conhecendo a legislação, mesmo sendo pessoas informadas.
1: Viveu isso no ambiente familiar e aí continua.
0: Exatamente.
1: E é preciso essa quebra.
0: É preciso quebrar esse ciclo.
1: Isso.
0: E eu tenho vários exemplos. Inclusive um dos exemplos na minha carreira de atendimento à situação de violência doméstica contra a mulher, que mais me marcou, foi uma situação há muitos anos. Eu ainda trabalhava em Patos de Minas e estava em Serra do Salitre no dia, porque eu havia, era uma situação de supervisão, eu estava com o corregedor na época. E chegando no quartel, tinha uma moça lá fazendo uma denúncia, uma moça jovem, muito bonita, muito bem vestida. E quando eu cheguei, ela, lá na cidade não tinha policial feminino, a cidade menor, e naquela época não tinha. E ela falou assim, eu quero falar com ela, eu quero que aquela moça lá me escuta, deixa eu falar com ela, ela pode me atender? E aí o soldado me procurou e falou assim, olha senhora, ela quer falar com a senhora, é uma situação de ocorrência. E nós fomos para um quarto fechado e ela me mostrou várias marcas em lugares que nós nem acreditamos que é possível serem feitas. E ela me mostrou vídeos de situações que ela era obrigada a fazer no relacionamento, ela era casada. E o detalhe que me marcou é porque o nível de escolaridade daquela mulher era doutorado, Natália, em economia. Ela era gerente de um banco local, uma família muito abastada, e ela falava assim, sabe por que que eu suportei tanto tempo? Porque eu tenho duas irmãs pequenas, mais novas que eu, que me veem como exemplo. Elas falam que vão estudar para serem iguais a mim.
1: Olha aqui.
0: Me marcou muito a minha carreira.
1: Reage.
0: E ela me contou toda aquela história de vida dela, o relacionamento dela com as irmãs, perdeu a mãe muito jovem. Então, é todo um histórico cultural, familiar, de vergonha, de falta de quebra e rompimento com, às vezes, situações que ela acreditava que era melhor sofrer
1: sustentar,
0: do que se expor.
1: Sustentar aquilo por conta de questões culturais, e é o que acontece muito.
0: Muito.
1: Você falando deste caso, e eu vou citar outro que aconteceu recente, vocês podem procurar depois e assistir no Fantástico domingo. Você falando de questão de idade e de escolaridade, nível intelectual, Giulia Falcão mostrou o olho roxo, muito assim, ó, preto, de tanta agressão, tanta pancada que ela levou na cabeça. Dentista, 27 anos, uma mulher linda, agredida pelo esposo. E eu fui assistir de novo a reportagem antes da gente vir para nossa entrevista agora, e ela fala as seguintes palavras: eu já estava acostumada. Ela levou um tapa no rosto uma semana antes do casamento.
0: Nossa.
1: O primeiro tapa, uma semana antes. E as agressões eram constantes. Ele era agressivo na frente das pessoas. Uma mulher linda, com uma profissão. Um esclarecimento ali, não era uma pessoa leiga, que sabe de informações, sabe onde buscar o socorro. E o pai dela, ligaram para o pai dela, as vizinhas que socorreram. E o que mais me choca no vídeo, Etienne, é que ela sai para a rua. E aí passa, com certeza, um condomínio, um ambiente mais reservado ali, que era a casa dela, passa um carro de segurança. E ela pede ajuda para o segurança. E ela, numa fúria ali de loucura para sair daquilo, porque o marido persegue, mostra todas as imagens da rua ali. Ela tenta fugir e o segurança segura ela. e joga ela para dentro da casa. Ele jogou, ele poderia estar jogando para a morte naquele momento.
0: Sim, exatamente.
1: Num deslize desse homem, o marido, que ela consegue fugir, a vizinha socorre ela, chama a polícia, chama os pais. O pai fala muito engasgado ali, triste de ver a filha naquela situação, que ela estava desfigurada. Ele batia na cabeça dela com um taco de beisebol. Então, vale a gente ressaltar que a violência doméstica, ela não tem cara.
0: Não.
1: Ela não tem nível de escolaridade. Ela não tem nível social. Porque as pessoas ainda acham que é só da periferia.
0: Sim. E na verdade, os índices mostram que não.
1: Maior ainda, porque essas mulheres, elas, pelo poder social ali, elas vão...
0: Elas têm um receio de ruptura social.
1: Isso.
0: Elas têm vergonha de expor a sua família, as situações pessoais. Então, os índices são muito grandes e realmente não escolhem esse crime, não escolhe cor, raças... não escolhe nível social.
1: Sim.
0: E principalmente nível intelectual. Existem muitas mulheres que realmente têm dificuldades financeiras, têm dificuldades com o conhecimento da lei, mas existem muitas mulheres que conhecem, mas por outros fatores elas acabam insistindo em permanecer nessa situação. Por isso que eu gosto de falar que é um assunto que deve ser tratado com conhecimento, informação, sim, mas também com mentalidade. E sabe por que eu gosto de convidar os homens para essa conversa, Natália? Porque o homem, ele se relaciona com outros homens. E o dever de cuidado que o homem tem deve ser resgatado. E é esse dever de cuidado que pode fazer com que vidas sejam salvas. Nós temos um exemplo muito triste daquela situação que aconteceu aqui pertinho da gente em Tumbiara. Teve outro em Goiás agora esse final de semana, mas aqui pertinho da gente em Tumbiara, de um homem que matou os dois filhos e se matou. Por causa de uma traição, por causa de uma infidelidade, por causa de um relacionamento que talvez ele teve receio de perder, mas ele chegou a essa situação. Será que outros homens, amigos, colegas de trabalho, parentes, familiares, será que não ouviram ele falar: isso está acontecendo comigo, eu acho que eu estou tendo um problema, eu vou me vingar dessa mulher? Mesmo que não tenha culpa jurídica, e aqui a gente não fala sobre culpa jurídica.
1: Sim.
0: Eu falo sobre perceber sinais. Por isso eu gosto de chamar, exatamente, por isso eu gosto de chamar os homens para essa conversa. Por quê? Porque se ele tivesse um amigo, talvez ele não tinha mesmo, talvez ele era um homem solitário, mas se ele tivesse um amigo que falasse assim: vem cá, você tem que agir de forma diferente, porque você pode acabar com a vida dos seus filhos, da sua família, com a sua vida. E estar preso é muito menos grave do que uma situação como essa. Então, chamar os homens para essa conversa é torná-los responsáveis pelo dever de cuidado que nós devemos resgatar. Para que entre eles haja esse tipo de conversa, haja esse tipo de prevenção e de proteção uns com os outros também. E nessa situação, mulheres são protegidas. Violência doméstica
1: vidas
0: é prevenida.
1: São salvas.
0: Vidas são salvas. E sentir raiva é natural. É uma ação, é uma emoção humana. E faz parte do nosso relacionamento. Sentir raiva, infelizmente, é normal. Quem é que nunca
1: Como
0: sentiu raiva, né?
1: Como qualquer outro sentimento.
0: Como qualquer outro sentimento. Mas o que você faz com esse sentimento é que te define.
1: É a responsabilidade.
0: Exatamente.
1: É aí que está a responsabilidade.
0: E a raiva não pode ser canalizada com violência. E
1: não.
0: É isso que nós devemos prevenir.
1: Com
0: é sobre
1: certeza.
0: Isso que nós devemos falar.
1: A Lei Maria da Penha, inclusive este ano, completa 20 anos.
0: 20 anos agora
1: mesmo?
0: Em agosto. Isso mesmo.
1: Atualmente reconhece 6 formas.
0: Sim.
1: Física, psicológica, sexual, patrimonial, moral. E desde 2026 também, como você disse, a violência vicária. Vamos fazer um exercício agora para quem está aqui nos assistindo, um exercício de identificação. Se você tivesse que explicar para uma mulher que está aqui nos ouvindo, como ela reconheceria cada uma dessas violências no cotidiano e como você exemplificaria, para ficar mais claro? Física.
0: A física, ela ressalta aos olhos. Então, é possível ver sinais no corpo da mulher que levam a entender que é uma violência física.
1: É o que as pessoas acham mais comum, que é só ela.
0: Exatamente. Mas nem sempre deixa sinais.
1: Sim.
0: O próprio toque com empurrões, puxão de cabelo, também é violência física.
1: Sim. Psicológica.
0: As situações psicológicas, elas estão diretamente ligadas a afetar o emocional da mulher. Como, por exemplo, situações que às vezes o homem está errado, mas ele já faz ali toda uma persuasão psicológica. Olha, você está louca, a culpa é sua, eu fiz isso por sua causa. Então, é transferir essa responsabilidade. Exatamente.
1: Porque eu te amo.
0: O narcisista, né? O ciumento, porque ciúmes não é prova de amor.
1: Não.
0: Então,
1: é prova de cuidado,
0: não,
1: tá, gente?
0: Não.
1: Ah, ele cuida de mim, ele me ama, por isso que ele age assim. Não normalizar. Inclusive, a hora que eu fui pesquisar, antes era muito usado quando ocorria ali o homicídio do companheiro ou ex-companheiro contra a mulher, falava crime passional. Não reconhecido de forma juridicamente, mas falava-se que era por amor, por ciúmes. E aí acabava romantizando aquele crime. Aos olhos das pessoas, quando ouvia, mas fez por amor, fez porque tinha ciúmes, por cuidado. Então acabava que tirava toda essa descaracterizava. Então hoje é o feminicídio e não é, feminicídio não é um crime cometido por amor. É um crime de violência doméstica familiar, não é isso mesmo?
0: Isso. O feminicídio, assim, juridicamente, ele não trata só da violência doméstica contra a mulher, mas sim em razão do gênero. Então,
1: sim,
0: pode
1: gênero.
0: Ser fora do ambiente, fora da
1: como
0: questão da Lei Maria
1: também,
0: da Penha.
1: Sim, é?
0: Sim, mas pode ocorrer fora da Lei Maria
1: sim,
0: da Penha.
1: Sim.
0: Uma situação de ódio contra o sexo feminino e leva ao crime, que não necessariamente é um crime passional, que não é um termo usado na legislação, mas na doutrina jurídica se usa porque é uma motivação, mas não pode ser romantizado.
1: Mas hoje já está tirando isso.
0: Não pode ser romantizado.
1: Nos noticiários se falava muito, crime passional. Hoje não.
0: Isso, por causa da cultura.
1: Isso é bom para não ficar, né, ali romantizando.
0: Sim.
1: Continuando aqui, violência sexual.
0: A violência sexual é um aspecto delicado. Porque muitas vezes envolve relacionamento conjugal. Quando nós tratamos ali do estupro, né? Mesmo que haja afinidade, que haja o contexto de violência doméstica contra a mulher, o estupro, aquele forçamento, nós achamos muitas vezes que está relacionado a pessoas que não têm ligação íntima afetiva. Mas o marido pode praticar o estupro contra a mulher. Então, a violência sexual, ela está relacionada a tudo que não é consentido. O não é não. Aquela frase que virou chavão e é muito importante.
1: Muito importante.
0: E inclusive a esposa. No momento que ela fala assim, hoje não. Se ela for forçada, porque é uma cultura antiga, né? Existe uma ideia de que a mulher teria uma obrigação conjugal de promover o ato conjugal com seu cônjuge. Mas hoje, se ela diz que não...
1: É não.
0: É não.
1: Patrimonial.
0: O patrimonial envolve qualquer tipo de material ou bem que a mulher tenha ou que seja do âmbito familiar. Como esse exemplo que eu trouxe aqui no início, que é a televisão, que é o fogão, que está ali no âmbito do uso das crianças, da família, mesmo que o homem tenha adquirido. Porque o exemplo que eu trouxe, o homem falava assim, eu quebrei a televisão, mas foi eu que comprei.
1: Ela é minha.
0: Eu quebrei isso, mas foi eu que paguei. Mas não era só dele, era da casa.
1: Uhum.
0: Os filhos usavam, a esposa usava. Então, ele tem que entender isso, que é o bem da esposa, da família. Mas também cercear ali o cartão de crédito dela, documentos, impedi-la de utilizar.
1: Dela, que ela
0: o salário
1: trabalha,
0: dela.
1: Controla.
0: Exatamente.
1: Muito bom. Moral.
0: A moral, existem três tipos penais que são bem específicos do que é o crime moral que nós conhecemos a calúnia, a injúria e a difamação. Então, esses três tipos penais que estão relacionados à situação moral, quando ela ocorre, quando eles ocorrem no âmbito familiar, contra a mulher, que a vítima sempre é mulher. É uma dúvida, inclusive, numa das palestras que eu fiz. A moça até me perguntou depois, ela falou assim, eu fiquei com vergonha, porque eu não sabia se eu podia te perguntar ou não. Esse assunto eu achei boba, pergunta boba, mas não é. Porque muitas pessoas têm essa dúvida. O homem pode ser vítima da violência doméstica, familiar contra a mulher? Não. Ele pode ser vítima de violência. Existem outros tipos penais para protegê-lo. Mas a Lei Maria da Penha vem para proteger a mulher enquanto gênero. Então,

0: Um grande abraço para você, Jéssica Matias, a Ilka, a nossa ouvinte número um. Ilka, o Marcos ele ficou enciumado quando eu falei que era número um. Ele estava ligadinho. Um beijo, meu amor. Muito obrigada, empatadinha ali com a Ilka, tá? Bom dia, Nath. Mais uma vez, seu programa sempre me surpreende. Esse assunto, ele é muito importante para as mulheres. Obrigada, Lelê, minha filha, mandou um beijo. Fica com Deus. Um grande beijo, Ilka, e um beijo muito especial para você, Lelê. Fico feliz da sua audiência. A Cibele Martins, muito obrigada. A Nilcia, lá dos Bálsamos. Eu falei com o pessoal.
1: Ah, um beijo pro
0: pessoal. Toda a redondeza, fica ligadinho. Bom dia, Natália, e a todos. Mais um programa com um tema muito útil e com relevância social. Parabéns. Muito obrigada pela sua audiência, Nilcia. Nath, as mulheres classe média e alta são as que mais sofrem com essa situação. Medo de conversar com a família, porque a mentalidade machista Exatamente. Continua muito forte para cometer essas atrocidades. Excelente pontuação. E é o que a Sargento Etienne sempre fala, que muito reforça mentalidade. Não é Sim. só conhecer as leis. Muito bem, Ilka. A Dila, um beijo, minha querida.
1: Um beijo pra minha amiga
0: Dila. Já tava louca ali com a sua vinda. Ela é muito gente boa. Minhas queridas, bom dia, Nath. Bom dia, Etienne. Beijos pra vocês. Minhas queridas, amo vocês duas. Essa gente, Etienne, conheci há pouco tempo, mas ela é uma gracinha. E você também, Nath. Amo vocês. A Ilka, mais uma vez, consegui sair da violência psicológica. Estava tão perdida e frágil com essa situação, mas consegui, enfrentei família e pessoas próximas. Não me arrependo. Isso aconteceu há 40 anos. Muito bem, Ilka. Que bom ter coragem de vir aqui e incentivar outras mulheres a sair também. Isso aqui é raro.
1: É raro.
0: As pessoas
1: mesmo.
0: Não têm a coragem de falar, eu consegui sair, eu sofria, como era. E é isso que falta também, eu acredito. Eu sei que é uma dor, falar é reviver, expor. É, mas a gente tem que pensar no impacto que eu vou gerar ali, ajudando o outro.
1: Porque isso fortalece
0: outras
1: mulheres.
0: Não é
1: e as
0: só
1: incentiva
0: ela que está
1: a quebrar o ciclo.
0: Isso.
1: Porque muitas vezes elas acham que estão sozinhas.
0: Muito.
1: Mas mulher, se você se sente vítima de violência doméstica, em qualquer um desses tipos que nós tratamos aqui, ainda vamos falar da violência vicária, né, Nath? Sinta-se que você tem apoio, você não está sozinha. Existe uma rede de apoio preparada para te receber, para te orientar, para te conduzir nos primeiros passos da caminhada, para que você quebre o ciclo de violência.
0: Sim. Vamos falar então da mais recente, mas também muito importante, que é a violência vicária.
1: Sim, a violência vicária foi uma alteração na Lei Maria da Penha, que passou a vigorar agora a partir de maio deste ano. Então é uma novidade mesmo, uma novidade legislativa.
0: Já se falava nela,
1: sim,
0: mas não era,
1: sim,
0: né?
1: E aí buscava, às vezes o jurídico buscava outras situações
0: Brechas
1: jurídicas para especificar essa situação. Mas é algo que a legislação, ela acompanha o que a sociedade necessita, né? Então as mudanças legislativas, elas vão ocorrendo e elas devem ocorrer, essa é a finalidade, a forma correta de haver mudanças, de acordo com a necessidade social. E muitas vezes surge com as circunstâncias recentes, por exemplo, os índices de casais divorciados, de casais que vivem separados e têm filhos em comum, é maior do que há muito tempo atrás, hoje, por várias situações. Então, muitas vezes o homem usa, ou a mulher também, né? Mas aqui a gente está falando hoje sobre violência doméstica contra a mulher. Então, muitas vezes o homem usa a guarda dos filhos, a pensão dos filhos, para agredir, punir e se vingar da mulher.
0: Sim.
1: E aqui nós temos essa novidade legislativa que vem proteger esse aspecto, que é quando há uma agressão direcionada aos filhos, aos enteados, aos até animais domésticos, nesse aspecto a legislação
0: Sim.
1: incluiu.
0: Que foi que... o caso de Itumbiara.
1: Exatamente.
0: Por exemplo,
1: nós temos esse exemplo aqui pertinho da nossa casa, que é uma tragédia, assim, que deixa o nosso coração partido, né?
0: Sim.
1: E, Natália, é mais comum do que a gente imagina. Eu me lembro

0: lembro quando, na época que eu, até uma situação assim, que outra situação que me marcou, e no serviço policial a gente tem várias ocorrências, várias situações que às vezes chamam mais atenção, porque mexe com o nosso lado humano, nosso lado emocional, né? Eu estava no turno de serviço lá em Patos de Minas e fomos acionados para uma situação onde a mãe chegou em casa e se deparou com o filho e o pai enforcados.
1: Ai, Deus.
0: E ele deixou uma carta, porque eles estavam num processo de divórcio. E ele deixou uma carta com a seguinte afirmação, nós chegamos a ler essa carta: você vai se arrepender o resto da sua vida pela decisão que você tomou.
1: Nossa, que punição para essa mãe que ele quis fazer.
0: Sim, ela saiu para o trabalho, o filho ficou com o pai, e quando ela voltou, se deparou com essa situação. E ela saiu tão desesperada na rua que os vizinhos é que a acolheram e ligaram no 190. O que seria dessa mulher também, né? Se os vizinhos não tivessem acudido. Então, nessa ocorrência, eu vou ser sincera, ô Natália, eu nem entrei na residência. Porque quando envolve crianças, assim, tinham outros policiais e não foi necessário. E eu me senti aliviada por não ser necessário entrar naquela casa. Porque é uma situação muito triste. E ela deve nos chocar. Situações como essas devem mexer com o nosso sentimento, com a nossa emoção, com a nossa empatia e principalmente com a nossa mentalidade. Porque eu gosto muito de falar que violência doméstica é um problema de homens e mulheres e não uma briga de sexos. Sim. Porque em algumas situações eu já vi e já fui convidada para participar de rodas de conversa que eu falei assim, não é bem assim. Não é uma briga entre homens e mulheres, não é uma briga de sexos.
1: Disputa
0: e não deve, exatamente, não pode ser tratada assim. Uhum. É um problema sério que deve ser tratado por homens e mulheres. Homens que conversem com outros homens e tentem identificar situações e ajudem a cuidar, a criar essa mentalidade de força masculina canalizada em outros aspectos, que não seja violência. E mulheres para se proteger, para se cuidar, mas enfim, nós precisamos nos chocar com essa realidade que existe, é latente, é real. E precisa ser banida do nosso meio social. E isso só vai acontecer definitivamente quando nós tivermos uma mentalidade de união de forças para combater esse tipo de situação.
1: E não banalizar.
0: Exato.
1: Eu ouvi esses dias e me doeu. Eu comentando desses casos que a gente viu muitos esses dias. Até você colocou um também na rede social, a mulher presa ali toda amordaçada, algo que a gente não imagina que aconteça. E aí você fala para falar, ah, mais um, não banalize, não normalize. Às vezes a violência doméstica, ela funciona como uma torneirinha que ela vai pingando.
0: Sim.
1: E aí ela vai sendo aberta aos poucos. Começa com pequenas gotas que parecem insignificantes, até que quando a pessoa percebe, está completamente inundada. É o caso da Júlia que eu citei aqui. Já estava normal, até que quase que o pior aconteceu. Essa escalada da violência, Etienne, é algo que você percebe na sua prática diária?
0: Sim.
1: Aqui na nossa cidade?
0: Aqui na cidade, inclusive. E é algo que vem sido estudado para que haja uma quebra. É importante você falar isso. Eu gostei da associação com as gotinhas. Porque nós trabalhamos doutrinariamente os fatores da violência doméstica como ciclo de violência doméstica. Porque há ali um problema, um atrito. E esse atrito evolui para agressão, que muitas vezes é leve. É um sinal, um empurrão, uma fala atravessada, né? E aí o homem se arrepende e aí há a lua de mel. E quando ocorre essa lua de mel, há o pedido de perdão, pedido de desculpas, o homem faz os favores e os amores, né, direcionados para a mulher, os gostos da mulher. Só porque depois, quando vem novamente um atrito, aí um problema, porque casais têm problemas, mas não pode evoluir. E quando ocorre um problema e evolui para agressão, que não necessariamente é agressão física, pode ser verbal, pode ser patrimonial, moral, psicológica, sexual, ou a situação vicária, como nós vimos hoje, que é uma inovação. Então, a agressão, a lua de mel, O atrito, a agressão, lua de mel. E sabe o que é interessante, a ideia das gotinhas? Que não é um ciclo perfeito, é uma espiral. Sabe por que é uma espiral? Porque ele começa grande. Porque a violência que ocorre, às vezes, é só um empurrão, uma palavra,
1: ou
0: um puxão
1: então,
0: de cabelo.
1: Aquela frase que as mulheres que passam e não chega à agressão física, mas que para mim é psicológica, moral, sexual, ela é até pior. Uhum. Porque essa deixam marcas que não saem tão rápido como os roxos. É aquela famosa, mas ele nunca me bateu.
0: É, exatamente. Ele nunca me bateu. E aí são sinais que devem ser identificados, que são esses outros tipos de situação. E quando nós estabelecemos o ciclo de violência doméstica, ele vai se estreitando. Porque vai, às vezes acontece uma vez no ano, depois a cada 6 meses, depois uma vez no mês, depois uma semana, até que quando ocorre uma situação mais drástica, pode vir a ocorrer uma morte daquela mulher. Então, falar sobre as gotinhas é muito importante, porque nós temos que identificar os sinais. Sim. E às vezes a vítima não consegue identificar esses sinais,
1: não.
0: Natália. Por isso é muito importante nós, enquanto mulheres, observarmos as nossas familiares, as nossas amigas, as nossas colegas de trabalho.
1: E apoiar.
0: Exatamente.
1: Não é só observar.
0: Exatamente. Agir. Forma a prevenir que uma situação mais grave ocorra. Chamar para uma conversa, oferecer ajuda, porque sair da situação, do ciclo que se estabelece, nós chamamos doutrinariamente de ciclo de violência doméstica.
1: Uhum.
0: Então, sair, quebrar esse ciclo é muito difícil.
1: Romper é um desafio enfrentado, e às vezes por ela sozinha.
0: Exatamente.
1: E ela não tem forças. Porque, às vezes, a pessoa mais próxima dela, que é a mãe, pai, que ela mais confia, e ela tem filho, tem uma família. Minha filha, mas como que vai ser da sua vida se você largar? O que vai ser dos seus filhos?
0: É a mentalidade.
1: Entra a mentalidade.
0: E aí uma preocupação, às vezes, financeira.
1: Isso,
0: né?
1: Mas
0: divisão
1: eu,
0: de bens.
1: Eu vi um estudo, Etienne, a minha opinião era que o maior índice das mulheres suportarem agressão física era a condição financeira. E aí eu, não é.
0: Não.
1: Não é o amor, não é a condição financeira. É o medo do pós, da ameaça, do que vai acontecer depois.
0: Uhum.
1: Então, muito se fala na violência doméstica, mas pouco se ouve as mulheres agredidas, dão voz, e até mesmo elas não se expõem, não falam. O nosso tempo, infelizmente, já passou. Eu tenho muita coisa para falar. A gente precisaria demais.
2: Se for prolongado, a gente vai pro intervalo e a gente volta, se ela tiver.
1: Ela deve ter o tempo também ali corrido
0: com
1: as crianças.
0: Sim, eu posso deixar 2 telefones rapidinho?
1: Pode, mas a gente vai. Eu só quero falar aqui que enquanto nós estamos conversando sobre esse assunto, estudos comprovam que a cada minuto, 7 mulheres, nós estamos aqui falando de violência doméstica, elas estão vivendo isso na realidade agora. A cada 1 minuto, 7 mulheres. E esse número pode ser bem maior. A gente faz baseado em denúncias.
0: Sim.
1: Que é só 10%. Estima-se que é só 10%. E agora, deixa os números, deixa o recado para essas mulheres que passam por algum tipo de violência.
0: Ótimo.
1: E precisa de uma ajuda.
0: Combinado. Nós temos 190, que é uma situação de emergência. Se você ouviu alguma coisa do seu vizinho e acha que é uma situação de risco para uma mulher que está sendo vítima de violência doméstica, ou sabe de alguma informação presente, ou se você está sendo vítima naquele momento e precisa ajuda, 190 é para emergências e urgências. Nós vamos deslocar uma viatura policial para atender a situação. Mas, se é uma situação que não está ocorrendo exatamente naquele momento, mas precisa ser investigada, ligue no 181, que é o Disque Denúncia Unificado. O Disque Denúncia Unificado vai trabalhar essa informação e vai necessariamente haver uma resposta para aquela denúncia. Você não precisa se identificar, é uma denúncia anônima, e mesmo assim você recebe um protocolo para você acompanhar o que está sendo feito das autoridades, dos órgãos envolvidos, para atender essa situação, para resolver esse problema. Então, não deixe passar. Antigamente,
1: não seja omisso.
0: Antigamente a gente falava assim, briga de marido e mulher? não se mete a colher. Hoje em dia, a gente coloca a colher, coloca o talher, coloca tudo, porque a gente quer prevenir vidas. E o nosso objetivo é para que o extremo não ocorra. Mulheres sejam salvas, sejam fortalecidas para que saiam dessa situação de violência doméstica familiar contra a mulher. E eu tenho um recadinho para as mulheres, Natália. Tem um livro do C.S. Lewis, que eu gosto muito, é Cristianismo Puro e Simples. E ele traz uma frase maravilhosa, fala o seguinte: seja sempre boa menina e o mais inteligente que puder. Mulheres, capacitem-se, busque conhecimentos, aprenda um ofício, uma profissão, algo que lhe dê renda e que ocupe a sua mente, mas sejam inteligentes. No aspecto que você achar mais interessante, na habilidade que você puder fazer, profissionalizem, busque a sua independência e estejam aptas a conduzir a própria vida, para que a dependência emocional não seja estendida também para uma dependência financeira, uma dependência familiar. Assim, você terá meios para cuidar de si e para compreender e enxergar o mundo de forma diferente. Então, eu repito a frase: seja sempre boa menina e o mais inteligente que você puder.
1: Muito bem, vou levar para a vida essa. Muito obrigada. Temos muitos temas, olha, quantos: violência sexual dentro do relacionamento, que a gente abordar mais, patrimonial, quando os filhos presenciam essa violência, violência vicária, esse novo assunto tão importante. Mas vamos marcar um outro momento, canais de ajuda que você trouxe, que é extremamente importante. Muito obrigada pelo seu tempo, por tantas informações, esclarecimentos, direcionamentos. É isso que precisa. O Agosto Lilás, ele não é uma campanha, não é uma, como eu digo, a palavra fugiu, não é uma promoção aqui do tema.
0: Não é só marketing.
1: Não,
0: são casos reais que precisam
1: mas
0: ser cuidados.
1: O ano todo a gente está presenciando esses números alarmantes. A Lei Maria da Penha está aí, mas ainda tem um mundo muito machista, muitas mulheres que vão denunciar e não conseguem. Que roupa que você estava vestida? Então, acontece muitos detalhes. Muito obrigada pelo seu tempo. Natália. Espero que a gente, se contribuir na vida de uma pessoa aqui, nosso dever está cumprido.
0: Que bom.
1: Que Deus continue te abençoando, amém, levando esse esclarecimento, seu trabalho, sua família. Muitas bênçãos para vocês.
0: Amém.
1: Obrigada.
0: Obrigada.
1: E até a próxima.
0: Um abraço.
1: Terça-feira.
0: Tchauzinho para vocês.
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12: Cidade FM, agora são 12 horas, 14 minutos e o encontro marcado continua por aqui.

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3: Fala, galera do esporte, sejam muito bem-vindos ao seu Minuto Esportivo. A gente chega com as principais informações do mundo da bola, do Brasil e do mundo, sempre com o melhor para você. Vamos direto para as manchetes do momento. O Palmeiras anunciou a renovação de contrato do zagueiro Gustavo Gomes. E o técnico Luiz Castro desabafou após uma derrota do Grêmio, pedindo respeito e até citando o treinador Abel Ferreira.
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3: Agora vamos aos detalhes dessas informações, para você ficar por dentro de tudo. Começando pelo Palmeiras, que garantiu a permanência de um dos seus pilares defensivos. O clube paulista confirmou a renovação do contrato do zagueiro paraguaio Gustavo Gomes. O novo vínculo do jogador com o Alviverde se estende por mais alguns anos, com a validade agora estabelecida até 2030. Uma notícia importante para a torcida palmeirense, que vê um de seus capitães e líderes estender sua trajetória no clube. A movimentação reforça o planejamento do Palmeiras para o futuro, mantendo peças-chave no elenco. Após a derrota da equipe gaúcha, o comandante português utilizou a coletiva de imprensa para expressar sua insatisfação e pedir mais respeito. Em suas declarações, Luiz Castro chegou a fazer uma menção ao técnico Abel Ferreira, do Palmeiras, e foi categórico ao afirmar que as pessoas estão doentes. O treinador deixou claro seu sentimento em relação às críticas e à pressão, buscando defender o trabalho e o ambiente dentro do clube. Um momento de tensão e reflexão sobre o cenário do futebol.
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3: E por aqui, a gente vai se despedindo desta parte do Minuto Esportivo. Agradeço a sua companhia e a sua audiência. E já já, a gente volta com muito mais no nosso próximo encontro. Até lá.
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9: E vamos de Gustavo Lima, Bala Alojada. Agora são 12 horas e 32 minutinhos aqui no Encontro Marcado. Continue participando. Please.

Esse foi Hugo Henrique com a Ana Castela, processo delicado. Daqui a pouquinho nós temos aí, ó, o nosso sorteio. Então você que não participou, corre que dá tempo pelo 34996330983. Agora é 12 horas e 38 minutos. Chegou.

0: aí, plugados? André Sapires de volta, no maior astral, pra gente mergulhar nas últimas do mundo tech. Olha só essa virada de mesa. OpenAI agora quer mais segurança para IA.
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0: A OpenAI, aquela gigante por trás de algumas das inteligências artificiais mais avançadas que a gente conhece, mudou a rota. Eles, que antes tinham uma postura mais flexível sobre a regulamentação, agora estão pedindo para a Califórnia, nos Estados Unidos, um reforço nas leis de segurança para IA. Isso inclui mais monitoramento e, principalmente, segurança para os chamados modelos de fronteira. O que são esses modelos? São as IAs mais potentes, que estão na vanguarda da tecnologia e que, por serem tão avançadas, demandam um olhar mais cuidadoso. Essa mudança de posição mostra uma preocupação crescente, até mesmo entre os desenvolvedores, sobre o impacto e os riscos que a inteligência artificial pode trazer se não for bem gerenciada. É um sinal de que a discussão sobre ética e segurança na IA está esquentando e pode moldar o futuro da tecnologia. E o plugado não para. Fica ligadíssimo que a gente volta em instantes com muito mais novidade para você. Não sai daí.
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6: De volta com você aqui no nosso programa Encontro Marcado. É, e o nosso programa Encontro Marcado tá ficando por aqui, né? Somente o último bloco musical aí pra vocês. E olha, quero agradecer todas as participações, quero agradecer a Tatá aí por esse brinde maravilhoso mais uma vez, né? Do Feitos por Tatá. O pessoal participou bastante. Obrigado pela sua participação, não só pelo sorteio, mas por pedir a música, por mandar aquele bom dia diferenciado, por alegrar ainda mais a minha manhã. Eu não sei se eu consegui obter isso de pra vocês, mas vocês com certeza fizeram a diferença aqui pra mim nessa manhã, viu? Muito obrigado mesmo. Já mandar um alô especial com o Alessandro chegando agora, Erivelton também. Um abraço pra vocês, meus queridos. E olha, bora ver, né, quem foi o ganhador, a ganhadora de hoje, desse brinde delicioso do Feitos por Tatá. Bora lá, boa sorte pra você. E foi uma ganhadora, é, Cleidemar, final do telefone 5158, final do telefone Cleidemar 5158, você acaba de ganhar esse brinde especial de quem? Do Feitos por Tatá, viu? Parabéns, muito obrigado pela participação. Gente, você que não ganhou, não fique triste, tá? Agora à tarde chega o Lucas aí no voo livre pra você, você não pode perder, combinados? E amanhã, se Deus quiser, amanhã é quartou por aqui, eu conto com a sua participação novamente a partir das 9 horas da manhã, viu? Beijão pra vocês, uma excelente tarde, uma noite melhor ainda pra você e amanhã estaremos aqui novamente, se Deus quiser. Beijão, fiquem com Deus, obrigado por tudo, fui!

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1: Fala, galera do esporte. Sejam muito bem-vindos ao seu Minuto Esportivo. A gente chega com as principais informações do mundo da bola, do Brasil e do mundo. Sempre com o melhor para você. Vamos direto para as manchetes do momento. O Palmeiras anunciou a renovação de contrato do zagueiro Gustavo Gomes. E o técnico Luiz Castro desabafou após uma derrota do Grêmio, pedindo respeito e até citando o treinador Abel Ferreira.
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1: Agora vamos aos detalhes dessas informações, para você ficar por dentro de tudo. Começando pelo Palmeiras, que garantiu a permanência de um dos seus pilares defensivos. O clube paulista confirmou a renovação do contrato do zagueiro paraguaio Gustavo Gomes. O novo vínculo do jogador com o Alviverde se estende por mais alguns anos, com a validade agora estabelecida até 2030. Uma notícia importante para a torcida palmeirense, que vê um de seus capitães e

0: líderes estender sua trajetória no clube. A movimentação reforça o planejamento do Palmeiras para o futuro, mantendo peças-chave no elenco. Após a derrota da equipe gaúcha, o comandante português utilizou a coletiva de imprensa para expressar sua insatisfação e pedir mais respeito. Em suas declarações, Luiz Castro chegou a fazer uma menção ao técnico Abel Ferreira, do Palmeiras, e foi categórico ao afirmar que as pessoas estão doentes. O treinador deixou claro seu sentimento em relação às críticas e à pressão, buscando defender o trabalho e o ambiente dentro do clube. Um momento de tensão e reflexão sobre o cenário do futebol.
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0: E por aqui, a gente vai se despedindo desta parte do Minuto Esportivo. Agradeço a sua companhia e a sua audiência. E já já, a gente volta com muito mais no nosso próximo encontro. Até lá.
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4: Cidade, 13:01, estamos começando, hein? 13:02 agora, viu? Virou o reloginho, ó. Muito bem-vindo, muito bem-vinda pra você que tá ligadinho na Cidade FM, feita pra você, tá no som do carro, tá no comércio local, tá no almoço, tá voltando do almoço, tá ligadinho com a gente, tá sintonizado aí pelo radinho, pelo Instagram, pelos sites da vida. Seja muito bem-vindo, muito bem-vinda. Eu sou o Lucas Araújo e a gente vai juntinho até as 16 horas desta terça-feira gostosa. Hoje, dia 25/8/2026, conhecida como terça-feira, dia delas. Das músicas de qualidade, viu? Eu tô esperando a sua aqui. Manda pra gente no zap do 34996330983. Ou liga no fixo 3281-5800. 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É só dar aquele salve bem gostoso pra gente aqui agora à tarde. Fala, Lucas, tô ouvindo a Cidade. Pronto, você já tá no nosso sorteio, tá bom? Então eu tô te esperando por aqui. Bora começando, esse é o nosso Voo Livre, alçando grandes voos. Começando com eles, Jorge Mateus, Castigo, 13:03. Tá aberto oficialmente o nosso Voo Livre.
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0: cidade, começando o nosso voo livre, chegando pra vocês, é Neto e Cristiano, pulando o muro. Também tivemos Murilo Ruf e Pula Fora com o Guilherme e Jorge Matheus Castigo. 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
2: E aí, galera antenada, chegando com aquela energia que só o Drops News tem, pra deixar você por dentro de tudo que bomba no mundo pop. Eu sou a Andressa Pires e tô super animada pra gente bater o papo em dia. E olha só que notícia incrível pra começar. A nossa diva Anitta, gente. A Equilibrium Tour dela tá simplesmente arrasando. Um sucesso estrondoso de público, com ingressos esgotados em todas as cidades. É hit atrás de hit, show atrás de show e a galera tá indo à loucura. É a Anitta mostrando pra que veio, dominando os palcos e o coração da galera. Quem aí já foi ou tá sonhando em ir? Essa turnê é um espetáculo, né? Fica ligado porque o Drops News não para. Já já eu volto com mais no Drops News.
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1: Cidade, 13 horas 16 minutinhos, estamos de volta. Por aqui o WhatsApp tá bombando, hein? A Selminha chegando, Maria de Fátima também. E a Maria tá mandando aquele bom dia que a gente quer ouvir, né? Aquele boa tarde, né? Fala comigo, Maria.
2: Boa tarde, Lucas, meu querido.
1: Opa,
2: boa tarde. Estou ligada na Cidade FM com Lucas Araújo, sempre.
1: Opa, maravilha, hein?
2: Lucas, passa pra mim, não mexa na minha gaveta. Manda aqui pra família Rodrigues, porque gosta da música. Oh. Fica com Deus, beijo no coração, meu querido.
1: Amém, obrigado, viu? Abraço pra você, Maria, abração pra toda a família Rodrigues, pra Maria, pra Sandrinha, que tá sempre ouvindo também. Maria Aparecida, família Rodrigues, grande abraço. Um abração também pra Rayane, tá na sintonia, tá ouvindo a gente, tá chegando áudios aí, vai é da pequena hoje, Rayane?
3: Tá, a música do Boiadeiro.
1: Opa!
3: Boa tarde.
1: Boa tarde.
3: Eu quero a música da Boiadeira.
1: Opa, na hora, meu bem.
3: Obrigado.
1: Obrigado você.
3: Eu falo que eu amo minha avó, eu falo que eu amo meu pai.
1: Opa, coisa linda, hein? É, a Rayane aí tá com coração gigante, hein, Rayane? Que isso, Eliveltão também tá sempre ouvindo, maravilha. Bora, já na sequência aí tem boiadeiro também pra você, pequena. Kelly Gonçalves chegando também, marcando presença. Tá começando o Voo Livre, Voo Livre você pede e a gente toca.
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4: 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Eu sou Serena Santana e a gente chega rapidinho com as principais notícias que movimentam o Brasil e o mundo. Fique por dentro de tudo, com a gente. No nosso radar, a pesquisa que aponta a desaprovação da gestão do presidente em São Paulo, o preço do cacau que abre em baixa na Bolsa de Nova York e as exportações de vinhos brasileiros que avançam significativamente.
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4: Uma pesquisa divulgada aponta a avaliação do governo federal no estado de São Paulo. Os dados indicam que a gestão do presidente tem 55% de desaprovação entre os paulistanos, enquanto 41% aprovam o trabalho realizado. Esses números refletem a percepção dos eleitores da capital paulista em relação às políticas e ações implementadas. A pesquisa oferece um panorama sobre a aceitação do governo em uma das principais unidades federativas do país, sendo um indicador relevante para o cenário político nacional. O preço do cacau registra baixa na Bolsa de Nova York. A cotação do produto agrícola mostra uma queda, um movimento atribuído principalmente à expectativa de uma safra volumosa. Especialistas do mercado internacional apontam para uma produção robusta no oeste africano, região que é uma das maiores produtoras de cacau do mundo. A perspectiva de maior oferta no mercado global tende a pressionar os preços para baixo, impactando os produtores e o comércio de commodities. As exportações de vinhos brasileiros apresentaram um avanço considerável no semestre. O setor registrou um crescimento de 23,7% nos embarques para o exterior. Foram movimentados cerca de 6,7 milhões de dólares, com produtos nacionais chegando a 79 países. Esse desempenho positivo reflete a crescente qualidade e reconhecimento da vitivinicultura brasileira no mercado internacional, consolidando a presença do vinho produzido no Brasil em diversas nações e abrindo novas oportunidades para o setor.
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Cidade, 13 horas 33 minutinhos. Agora a gente vai dar uma passadinha nos comércios locais. Bora! Um abraço especial pra galerinha das oficinas mecânicas. Estão ouvindo a gente, meu parceiro Betinho. Galerinha na Stop Car também, Adrianinho, Bruno Borges, Alberto Miria, Funilaria Dias, Ugão, Matheus Vanderlan. Pessoal na JM Pastelari Lanchonete, tá ouvindo a gente. Alô Marquinhos, Juliana, Matheus. Abraço pra vocês, viu? Serralheria Troféu, tá ouvindo aí. É, Ferro Velho do Edinho também, meu parceiro Rogério. ADM Reciclagem, tá ouvindo também. Pessoal dos Pet Shops, né? Alô Ana Flávia, abraço pra vocês aí, viu? Pessoal, tô ouvindo também na Casa Nova Materiais para Construção, Casa Nova Agropecuário Oeste. Vilalvo Construtora, tá sempre ouvindo. Alô, Raizinho. É, grande abraço aí, Raizinho, pro Cuca, grande parceiraço também aqui da Cidade FM. Tá sempre aí junto com os talentos da terra. Abração pra Mariudinha, lá na Marilda Ópticas, Marilda Fran Lolita. Ô, meninas, senti saudade, hein? Vocês somem de mim, gente. Pode fazer isso não, viu? Eu sou de touro, touro é sensível, sentimental. É, fica

0: triste à toa, viu? Bora que bora, chegando a sequência pra você, Thierry, participação de Hugo e Guilherme, Lara. Tô bem, meninas, vocês também tá bem, né? Abração aí pra Marildinha, pra Fran, pra Lolita. Priscila também chegando, marcando presença, Kelly Gonçalves, Maria de Fátima, Rayane. Pessoal ligadinho também lá na Bicicletaria Araújo. Pessoal lá na Roda Forte, né não, Claudinho? Tamo junto, manda um abração aí pro William também, palmeirense. Tamo junto, bora que bora. Chegando Lara, Thierry com Hugo e Guilherme.
1: Vocês façam muito barulho pros meus amigos Hugo e Guilherme! Thierry!

0: Hugo Guilherme.
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3: Jogo da Luke Câmara, Cauã, no meio da galera. Câmara, Cauã, se ela der uma pinça, você me avisa, viu? Hoje nós achamos.

0: com a loira de Araguari, vocês me avisam.
1: Vixe Maria, Cidade 1340 chegando pra você agora, um pagodinho só pra contrariar, você virou saudade, essa vai lá pra Marilda Ópticas e pras meninas.

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7: Gente, a polêmica da IA chegou no Homem-Aranha.
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7: Isso mesmo, o aclamadíssimo Homem-Aranha, um novo dia, que é sucesso de crítica e público, tá no centro de uma polêmica daquelas. Internautas apontaram que algumas artes conceituais do filme podem ter sido feitas usando inteligência artificial. Chocante, né? Um filme com um visual tão elogiado, com uma estética super marcante, talvez com um toque de IA? A discussão tá bombando nas redes, com a galera analisando cada detalhe e levantando a questão. Será que a produção usou mesmo essa tecnologia? E se sim, até que ponto? Ainda não há confirmação oficial, mas o burburinho é grande e todo mundo quer explicações. Essa controvérsia levanta um debate importante sobre o futuro da arte no cinema. Vale a pena ficar de olho nessa história. Mas ó, o papo aqui no Plugado não para. Daqui a pouquinho a gente volta com mais novidades e muito mais pra você. Não sai daí.
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18: É a sua rádio por aqui, chegando mais pedidos, 13:50. Alô, Alelê. Tá chegando a Alessandra. Boa tarde, Luquinhas. Aqui é a Alessandra. Gostaria de ouvir a Legião Urbana, Pais e Filhos. Obrigada, saudades, abraço, Lelê. Abraço, Lelezinha, pra você, pra Wilka também, viu? Obrigado pela sua companhia. Na sequência aí tem o Advanice chegando também, tá ouvindo a gente. E ele pediu pra eu tocar Eduardo Costa. Você tem razão, na hora, meu irmão. Obrigado aí, na sequência vai tocar pra você. Mundo dos Games também, meu amigo Max Vinícius tá chegando aqui.
19: Boa tarde, meu amigo. Manda uma música me o Cozé, né, Cristiano. E manda um abraço pro Mundo dos Games.
18: Opa, na hora. Então vamos de pedidos, chegando a Legião Urbana pra Lelê. Na sequência tem o Advanício, tem Mundo dos Games e muito mais.

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7: Fala galera que tá ligadíssima aqui na nossa sintonia. Um abraço especial para você que acompanha o Minuto Esportivo. Chegamos com a nossa parte dedicada a tudo que rolou e está rolando no universo do esporte. Para te manter por dentro de cada lance, cada resultado, cada novidade importante. Prepara o ouvido porque a informação é pra já. A primeira traz a análise do desempenho de Hoheiser no Santos, que aponta para mais um jogo apático e a decepção com o meio atacante argentino. E a segunda manchete que repercute bastante: a cusparada de um torcedor do Santos em Reinaldo, um incidente que pode gerar uma punição pesada para o clube, com o risco de 10 jogos sem mando de campo.
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7: Vamos agora aos detalhes da primeira notícia, que envolve o Santos e o desempenho do jogador Hoheiser. O meia atacante argentino tem sido foco de muitas críticas por parte da torcida e da imprensa especializada. A análise dos últimos jogos do Peixe mostra que o atleta tem apresentado uma baixa rotação em campo, com atuações apáticas que acabam por decepcionar quem esperava mais dele. O consenso é que Hoheiser não tem conseguido entender o momento atual do clube alvinegro, um cenário que exige mais garra e comprometimento. Essa sequência de jogos abaixo da expectativa tem gerado um debate intenso sobre o papel do jogador no elenco santista e a necessidade de uma mudança de postura em campo. Seguindo com os detalhes da segunda manchete, um incidente preocupante que aconteceu no último jogo do Santos, no empate com o Mirassol. Um torcedor do Peixe, infelizmente, cuspiu no jogador Reinaldo, um fato que gerou grande polêmica e pode trazer consequências bem graves para o clube. A punição que o Santos pode sofrer é pesada. Fala-se em até 10 jogos jogos sem mando de campo. Tanto a diretoria do Santos quanto o próprio jogador Reinaldo já se manifestaram publicamente sobre esse lamentável ocorrido. Essa situação coloca o clube em uma posição delicada, podendo impactar diretamente o seu desempenho nas próximas partidas, tendo que atuar longe de sua casa.
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7: Por enquanto é isso, meu amigo, minha amiga do esporte. A gente se encontra na próxima parte do Minuto Esportivo. Um forte abraço e até lá.
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9: Cidade chegando pra você, Cleiton e Romário, desacelere esse passo.
10: Sua vida, viu?

0: pra amanhã o que você pode falar hoje. 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
1: Duas ideias.

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9: E aí, galera antenada? Andressa Pires de volta aqui no Drops News, pra gente mergulhar nas últimas do mundo pop. E a novidade que tá dando o que falar é da nossa querida Olivia Rodrigo, que acabou de lançar uma faixa inédita que promete agitar as paradas. É a Serena Joy, uma música que aborda temas super importantes, políticos e feministas, sabe? Ela é poderosa demais. Pra quem não sabe, essa canção ficou de fora do último trabalho dela, mas agora tá aí, fazendo barulho e mostrando toda a força da Olivia. É uma daquelas músicas que a gente ouve e já quer saber a letra e a tradução para cantar junto e se sentir parte, né? A Olivia Rodrigo sempre arrasando e trazendo mensagens importantes pra gente. E olha, o mundo da música não para, e a gente aqui no Drops News também não. Já já eu volto com mais informações no Drops News, então fica ligado que tem muito mais na próxima.

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Cidade, 2:21, estamos de volta. Por aqui o WhatsApp tá bombando, o telefone tá tocando, é assim que a gente gosta, viu? Hoje, terça-feira, dia 25/8. O pessoal tá animado por aqui, mandando aquele boa tarde gostoso. Lembrando que hoje tá rolando brinde pra você da Panificadora Veneza. Quer faturar brindaço? Manda aquele boa tarde animado pra gente aqui que você já tá no sorteio, tá bom? É o caso do Marcos Vinícius, Advanício, Sebastião, a Lelê, Maria Aparecida, Alessandra. Pessoal ouvindo aí também lá na Bioenergética Arueira, Vazante, Bálsamos Brilhantes, Zona Rural, tá em peso aí ouvindo a Cidade FM. Aniquele Fazenda Santa Teresa, João Vitor Fazenda Joinha, Boca, Rancho Alegria, Azarias Fazenda Paramá no Goiásão. Só mandar aquele boa tarde gostoso aqui no nosso WhatsApp, você já tá no nosso sorteio, tá bom? Então vem pra cá que eu tô te esperando. 2:21, chegando Gustavo Mioto e Murilo Ruf, sozinho novo.

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2: Você está no Minuto News. Vamos direto para as manchetes que movimentam o cenário nacional e internacional. Flávio Bolsonaro inicia GIM pelo Nordeste em Alagoas, com foco em evangélicos. O INSS começa a pagar os benefícios referentes a agosto, e você precisa conferir o calendário. E lá fora, Paquistão e Irã fazem progresso significativo em conversa sobre o conflito regional.
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2: Começamos com política nacional. O senador Flávio Bolsonaro começou uma ofensiva eleitoral no Nordeste do Brasil, iniciando seu roteiro por Alagoas. A estratégia do candidato foca em encontros com lideranças evangélicas da região, um público-chave. O Nordeste é uma área de forte influência do presidente Lula, o que torna essa movimentação ainda mais estratégica para o cenário político. Na agenda do senador, estão previstos também encontros com empresários e outros candidatos, além de visitas à Assembleia de Deus. Essa série de compromissos busca fortalecer a presença política em uma região considerada fundamental para as próximas eleições. Mudando para o social, o Instituto Nacional do Seguro Social, o INSS, já iniciou o pagamento dos benefícios referentes a agosto. Milhões de segurados em todo o país começam a receber seus valores, garantindo um respiro nas finanças. Para saber a data exata em que o dinheiro será depositado na conta, os beneficiários precisam ficar bem atentos ao número final do cartão de recebimento. O calendário é escalonado para organizar os pagamentos e evitar qualquer tipo de aglomeração ou transtorno, especialmente nas agências bancárias. Fique de olho no seu cartão para não perder a data. No cenário internacional, uma notícia importante vem do Oriente Médio. Paquistão e Irã anunciaram um progresso significativo nas recentes conversas diplomáticas. O foco dos diálogos está na busca por um caminho para a paz e na discussão do delicado conflito envolvendo Estados Unidos, Israel e o próprio Irã. Um ministro paquistanês confirmou o avanço, destacando a importância de reduzir as tensões na região, que vive momentos de instabilidade. As nações buscam soluções para estabilizar a situação e evitar uma escalada ainda maior do confronto, com impactos globais.
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Isso aí, primeiro lugar em audiência no seu rádio, 2h40. Abração especial aí pra galerinha da FAEPO. Tá ouvindo a gente, pessoal também lá na no Fórum Segunda Vara, alô Rosália, Maju Variedades tá ouvindo também, alô Rosana, obrigado pelo carinho, tá? Érica, Paula, Alessandro, bora que bora, só começando o nosso voo livre, 12h40, chegando Mike Lian. Hoje não é nosso dia.

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4: Cola aqui no Plugado, que o papo agora é sobre música e romance. Vocês não vão acreditar na babadeira. Uma lenda da música, aos 71 anos, vai se casar. E a festa promete ser a mais inusitada. É isso mesmo. Preparem-se porque a fofoca musical está quentíssima.
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4: Uma estrela da nossa música, aos 71 anos, está aprontando um casamentão que promete ser tudo menos tradicional. Pensa numa festa que vai durar até 4 dias, numa fazenda cheia de bichos e cercada de animais. A celebração deve fugir completamente do formato tradicional. E a lista de convidados não é só gente, viu? Vai ter amigos, familiares e até uns moradores pouco convencionais da propriedade do casal. Imagina o rolê. Nas redes sociais, a galera já tá enlouquecendo, querendo saber cada detalhe dessa personalidade icônica. Essa união promete ser a mais comentada, com muita história para contar. É para ficar de olho, porque teremos mais novidades. E o Plugado não para. Daqui a pouco, voltamos com mais música e novidades. Fica por aqui.
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0: De volta na cidade, 15 horas, 7 minutinhos, agora diretamente de Belo Horizonte, recebendo ela. Alô, Líria, tudo bem?
1: Olá, Lucas, boa tarde, querido. Boa tarde para os nossos ouvintes aí da cidade.
0: Boa tarde, como estamos, Líria?
1: Hoje estamos com a temperatura aí na marca dos 31 graus a máxima. A mínima foi de 15 graus e choveu ontem à noite aqui na capital mineira, que deu aquela refrescada, Lucas.
0: Olha, que maravilha, hein, Líria?
1: É, uma chuva mansa, graças a Deus. E tem previsão de chuva ainda para essa semana, Lucas.
0: Não.
1: Vamos aguardar.
0: Coisa boa.
1: É, ela vindo mansa é uma bênção.
0: Justamente, né, Líria? É o que a gente espera, né?
1: É.
0: Líria, o que você traz hoje da Assembleia Legislativa de Minas?
1: Lucas, este ano, o eleitor que estiver em dúvida sobre em quem votar não vai poder reclamar da falta de opções. Segundo o Tribunal Superior Eleitoral, são 1.811 registros de candidatura na disputa para os cargos em Minas. De cada 10 candidatos mineiros, 9 estão de olho no parlamento. A maior parte dos candidatos quer uma cadeira no legislativo. 749 tentam uma vaga na Câmara dos Deputados em Brasília. E 988 querem chegar à Assembleia Legislativa. Minas só perde para São Paulo no tamanho dessa fila eleitoral. Como o Parlamento Mineiro tem 77 cadeiras, fazendo uma conta simples, são quase 13 candidatos por vaga. Para o Senado, 17 nomes disputam a preferência do eleitor. Na corrida pelo Palácio Tiradentes, são 11 candidatos ao governo, entre eles apenas uma mulher. E elas continuam a minoria, são apenas 636 candidatas, 35% do total. Um número ainda pequeno, mas um pouco maior que em 2022. Quando era menos de 33,8%. Os homens ainda dominam a cena política, com 1.175 candidatos, quase 65%. Pretos e pardos juntos, agora são 943 candidatos, ou a maioria, 52%. Há 4 anos, eram cerca de 50%. 854 declararam ser brancos, ou 47%. Outro dado interessante, 48%. Ou quase metade dos candidatos são casados e 36% solteiros. A faixa etária que predomina é de 45 a 49 anos. 52% afirmaram ter o segundo grau completo. As profissões mais citadas são empresário, seguido de advogado. Quase 97% se declararam heterossexuais. LGBTs ficam perto de 2%. Direito do consumidor.
2: Já imaginou entrar em uma loja virtual, escolher produtos, colocar no carrinho, definir a forma de pagamento e acompanhar a suposta entrega sem comprar nada de fato? Sites que simulam a experiência de compra para o consumidor acendem alerta sobre segurança de dados pessoais. Quem ressalta é o coordenador do PROCON, Marcelo Barbosa.
3: Nessas plataformas, o consumidor acaba tendo de incluir dados pessoais, como CEP, endereço, telefone, para poder simular as suas compras. E aí eu fico me perguntando se não é um risco muito alto para uma recompensa baixa, a de efetuar uma compra fictícia e aí, por exemplo, sofrer um vazamento de dados na internet. Isso é muito comum nos dias de hoje.
2: A entrevista está no portal almg.gov.br/rádio. Da Assembleia de Minas, para a cidade, Líria Vaz.
0: Muito obrigado, Líria. Ótima terça. Até amanhã.
2: Até amanhã, querido.
0: Tchau,
2: abraço.
0: Tchau. Te abraço.
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9: E aí, galera? Andressa Pires de volta, trazendo as novidades quentinhas pra você aqui no Drops News. E olha só o que tá bombando no universo K-pop que a gente adora comentar por aqui. O grupo Enhypen simplesmente quebrou tudo. O mini álbum novíssimo deles, o Descending Bliss, alcançou a marca estratosférica de mais de 1.770.000 cópias vendidas. E isso em apenas 24 horas na Coreia do Sul. É de cair o queixo, né? Eles não só venderam horrores, como já garantiram o primeiríssimo lugar na parada semanal de álbum sul-coreana. É um fenômeno mundial que só cresce, mostrando a força do Enhypen e o impacto gigante que eles têm na música pop. Uma conquista sensacional pros fãs e pro grupo. Mas fica ligado, viu? Porque o Drops News não para. Já já eu volto com mais notícias e muita informação pra você. Não muda de estação, é rapidinho.
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5: Rádio Cidade, tamo de volta por aqui o WhatsApp tá bombando também, hein? Alô, Rosália, galerinha lá do fórum, segunda vara, mandando aquele boa tarde também, obrigado, viu? E ó, você que tá chegando agora, lembrando que tá rolando um brinde maravilhoso da Panificadora Veneza, 1 quilo de quitandas. Quer participar? É só fazer como a Rosália, como a o Alessandro, como a Érica também, a Priscila, só mandar aquele boa tarde, participar da programação que você tá concorrendo, combinado? Daqui a pouquinho tem sorteio, hein? Então fica na sintonia, pede a sua música, dedique pra alguém, bora curtir moda. Chega do Ana Castela, quero Camboriú.

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4: Você está no Minuto News. As principais manchetes que movimentam o cenário político e social do país estão aqui, detalhadas e objetivas para você. Vamos falar sobre a mobilização dos movimentos sociais em apoio à campanha de rua do presidente, a situação das delegacias da Receita que ainda não viram a luz do dia e a busca internacional por apoio na saúde para Lito Souza.
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4: Movimentos sociais estão sendo mobilizados para uma intensa campanha de rua, com foco no diálogo direto com a população. A estratégia, que parte da campanha do presidente, busca apresentar as propostas e ações do governo de forma clara e acessível. O objetivo principal é alcançar e engajar eleitores que ainda estão indecisos, aproximando a mensagem presidencial de públicos prioritários em diversas regiões do país. A expectativa é que essa movimentação nas ruas gere uma maior adesão popular e fortaleça a base de apoio, desmistificando informações e reforçando o contato direto com o eleitorado, mostrando a relevância das propostas para o dia a dia das pessoas. Essa abordagem direta visa impactar positivamente a percepção pública sobre a gestão e os planos futuros. Quase um ano se passou desde o anúncio da criação de novas delegacias da Receita Federal, mas a medida ainda não saiu do papel. A expectativa era de que essas estruturas fossem implementadas para otimizar os serviços e a fiscalização. Porém, o projeto enfrentou atrasos significativos. Agora, a previsão é que a iniciativa seja incluída no projeto de lei orçamentária de 2027. Esse documento crucial, que delineia os gastos e investimentos do governo para o futuro, será encaminhado ao Congresso Nacional na próxima semana. A inclusão no orçamento de 2027 indica que a efetivação dessas delegacias terá um prazo mais estendido do que o inicialmente planejado, gerando questionamentos sobre a agilidade na concretização de ações administrativas importantes para o país e para a gestão fiscal. A área da saúde está em intensa busca por centros especializados no exterior para tentar auxiliar no caso de Lito Souza. A equipe médica responsável avalia diversas opções internacionais, com o objetivo de encontrar o tratamento mais adequado e inovador. Essa mobilização visa garantir que Lito Souza tenha acesso a todos os recursos e tecnologias disponíveis globalmente, considerando a complexidade e a especificidade de sua condição de saúde. A prioridade é oferecer o melhor suporte possível, buscando as melhores práticas e especialistas fora do Brasil, para assegurar todas as chances de recuperação e bem-estar. A saúde de Lito Souza é a principal preocupação,

0: e todos os esforços estão sendo concentrados nesta frente internacional.
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0: Boa tarde, aqui é o Carlos. Toca pra nós em Mirosmar, Me Leva Pra Casa. Queria oferecer aí pro Fernando, pro Igão, Rano César, Miller e pra toda a galera da construção civil do GR, hein? E bora, bora, terçou.
1: Oi, credo.
2: Alô, Carlos, abraço, meu irmão, galerinha, tô ouvindo aí, turma do GR em piso, marcando presença, bora, bora. Chegando pra você, então, nossa vovó Maria tradicional, pra abrir um bloco de modão na sequência, 98, feita pra você.
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1: E aí, galera plugada? Andressa Pires na área pra gente começar com tudo, hein? Olha essa bomba. Xuxa e o carnavalesco que a homenageou brigaram.
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1: A nossa eterna rainha dos baixinhos e Caê Rodrigues trocaram farpas nas redes sociais. E o assunto tá dando o que falar. A confusão começou porque o Caê, que já fez uma linda homenagem pra Xuxa no carnaval, resolveu fazer uma cobrança pública pra ela. Isso mesmo, ele usou as redes sociais pra expor a situação e cobrar a apresentadora. Lógico que a internet pirou com essa história, né? Os fãs ficaram super divididos e curiosos pra saber o real motivo dessa briga. Será que foi alguma promessa que não foi cumprida? Algum projeto que não saiu do papel? A gente sabe que Xuxa é super reservada em algumas coisas. Então essa cobrança pública pegou todo mundo de surpresa e agitou demais as redes. O que será que vem por aí depois dessa? O Plugado segue em instantes com mais novidades e fofocas quentinhas. Fica por aqui.
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6: Cidade, estamos de volta, 15:52, está chegando ao fim o nosso voo livre. Muito obrigado pelo seu carinho, sua companhia. Tô ficando por aqui, mas a Mariana tá chegando aí pra super tarde que promete. Antes de ir, bora saber quem é o sortudo ou a sortuda do dia? Bora que bora, tá chegando panificadora Veneza pra você. É isso aí, quem faturou o brindaço dessa tarde foi o Carlos. Alô, Carlos! Faturou aí 1 quilo de quitandas da Panificadora Veneza. Vai tirar seu cupomzinho com a gente hoje até às 19 horas, beleza? Eu tô ficando por aqui, amanhã a gente volta às 7 da manhã com conexão, depois às 13 com voo livre e assim a gente vai tocando bonde, rumo ao final de semana. Tchau, gente, beijo no coração, juiz na cachola e até amanhã. Fui!

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Opa! Boa tarde! Tudo bem com vocês? Eu espero que sim! Tá começando mais um Super Tarde comigo, sua amiga Mariana Mota. E a gente vai começar muito, muito bem, de forma romântica aqui hoje, viu? Antes, gostaria de lembrar de você participar comigo. Vai lá, pede sua música preferida ou sua música preferida do momento. Sempre tem aquela que a gente não deixa de escutar nunca e aquela que a gente começa a escutar e acaba até enjoando depois. Me conta qual é a sua música do momento. Vamos que vamos, bora que bora, porque a gente já começa aqui hoje apaixonado demais, viu? Com Kleber e Cauã, Trocaria Tudo. Ah, você tá doido, viu? Pessoal, bebê, vamos com alegria, hein?

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4: Estamos de volta, galera, no Drops News. Eu sou Andressa Pires e o nosso giro de notícias pop não para. E quem chegou com tudo, trazendo novidades quentíssimas pra galera que curte um bom rock com atitude, é a Pitty. Ela acaba de anunciar a turnê Pitty, que promete ser a primeira série de shows do seu álbum novo. Imagina só a energia no palco. A estreia já tem data e local marcados e é pra lá de especial. A tour começa em outubro, na cidade de São Paulo. Então, se você é fã, já pode ir se preparando, porque a Pitty está chegando com força total para agitar o cenário musical. É a sua chance de conferir de perto as músicas do disco novo e curtir aquele som que só ela sabe fazer. Fiquem ligados, porque essa turnê vai ser demais. E por falar em novidade, tem muito mais vindo por aí, viu? Não sai daí não, que o Drops News continua com muitas outras informações e tudo que você precisa saber do mundo das celebridades e da música. Já já eu volto com a última parte do Drops News.
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0: tarde, Cidade FM. Oi, Mariana, uma boa tarde. Aqui é a Marcelina Rosa Oliveira, do bairro Brasil. Gostaria de ouvir uma música, Zé de Camargo, Luciano, Saudade Bandida. Um abração, beijo, beijo pra você, tudo de bom.
1: Beijo, beijo pra você também, Marcelina. Com um pedido tão carinhoso como esse. Ah, não tem jeito, né? Vamos atender agora. Tá chegando então a Saudade Bandida com Mirosmar pra gente, hein? 16 horas e 20 minutinhos. Vem pedir sua música também. Pode ser pelo telefone fixo, viu? 3281-5800.

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2: Você está no Minuto News. E as manchetes que movimentam o cenário são: o número de deputados federais que miram o Senado dobrou para as eleições de 2026, indicando uma disputa ainda mais acirrada. Um ministro brasileiro quer aumentar a frequência de voos entre Brasil e China, buscando fortalecer as relações comerciais e de turismo. E no agronegócio, os preços do boi gordo estão sob análise, com o mercado tentando compras em patamares mais baixos.
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2: O cenário político para 2026 aponta para um aumento significativo na disputa por vagas no Senado. O número de deputados federais que manifestam interesse em concorrer ao Senado dobrou em comparação com o pleito anterior. Ao todo, 42 deputados federais já se preparam para a corrida eleitoral, buscando uma cadeira no Senado. Em 2022, esse número era de 21 parlamentares. Essa elevação mostra uma movimentação estratégica dentro do Congresso Nacional, com a busca por maior projeção e influência, além de um mandato mais longo. A mudança de foco de muitos congressistas promete acirrar a competição e remodelar as alianças partidárias para as próximas eleições. Na área de relações exteriores e economia, um ministro brasileiro manifestou o interesse em ampliar a conectividade aérea entre Brasil e China. O objetivo é aumentar a frequência de voos entre os dois países, visando fortalecer os laços comerciais e turísticos. A iniciativa busca facilitar o fluxo de pessoas e mercadorias, impulsionando o intercâmbio bilateral. A China é um parceiro comercial estratégico do Brasil e a expansão da malha aérea pode gerar novas oportunidades de negócios e investimentos, além de promover o turismo entre as duas nações. A proposta está em fase de negociação e articulação, buscando viabilizar essa maior integração. E no setor do agronegócio, o mercado de boi gordo apresenta cotações monitoradas com atenção. Os preços da arroba e do atacado estão sob análise neste período. O mercado tem registrado tentativas de compras em patamares mais baixos, indicando uma pressão sobre os valores. Essa movimentação é reflexo das escalas de abate que se mostram confortáveis nas unidades frigoríficas. A oferta de animais tem permitido que os compradores busquem condições mais vantajosas, influenciando diretamente as negociações. Produtores e investidores acompanham de perto as tendências para se adaptarem a este cenário de mercado.
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11: Muito bem, estamos de volta. 16h37. Mandar um grande abraço especial pro João Batista, que escolheu uma música muito boa aqui pra gente ouvir. Bora que tá chegando um amor de violeiro, tá? Eduardo Costa pra vocês na 98,3. Vem pedir a sua, vem. Pode ser pelo WhatsApp, que é o 996330983.
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4: E aí, galera plugada? Andressa Pires de volta, no maior alto astral, nessa primeira parte do programa. Chega mais que o Universo Gamer tá fervendo de novidade. Prince of Persia, a trilogia clássica tá de cara nova.
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1: É isso mesmo que você ouviu. A lendária trilogia de Prince of Persia tá voltando pro PC de um jeito que ninguém nunca viu. Imagina os clássicos, aqueles que a gente jogou um monte, totalmente refeitos em 4K e o mais incrível, usando inteligência artificial generativa, a famosa GenAI. Isso significa que não é só um retoque, é uma recriação profunda, com gráficos incríveis, texturas super detalhadas, trazendo uma qualidade visual de última geração para você revisitar a nostalgia. A comunidade gamer, claro, já está em polvorosa, super curiosa para ver como a IA se comportou nessa tarefa de dar um up em jogos tão icônicos. Essa aposta na GenAI é uma super tendência e, se der certo, pode abrir as portas para um monte de outros clássicos ganharem essa repaginada incrível no futuro. Não sai daí que o Plugado dá uma pausa rápida e já retorna com muito mais para você.
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0: É isso aí, tô de volta com você aqui na 98,3. Esse é o Super Tarde. Comigo, sua amiga Mariana Mota. Pra você que tá voltando agora do trabalho, um bom descanso, tá? Vamos que vamos, embora que bora, porque aqui a programação não para, tá? Só moda boa. Tá chegando o pedido do Erivelton. Ele pediu um Rio Negro e Solimões com Ninguém Faz Igual. E não tem como eu passar essa música sem oferecer também pra Luzia Mendes, viu? Logo em seguida, pra Adriângela, já tem uns 10 segundos aqui com Luan Pereira e Panda.
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8: Oi, Mariana, boa tarde. Toca pra mim, Panda, Eu Te Seguro. Falou? Tchau, obrigado.
9: Tchau, obrigado. Combinado, viu? Bora agora, essa é boa demais.

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É isso aí, tô de volta com você, vamos que vamos, bora que bora, bebê, tem jeito não, viu? Tem muita coisa ainda pra acontecer nessa estrada da vida. Leonardo e Zé Rico chegando pra você aqui no Super Tarde na 98,3. Você que tá voltando do trabalho mais uma vez, viu? Um bom descanso. Eita, nós, essa aqui é boa demais, tem jeito não.

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1: Você está no Minuto News, a sua dose diária de informação que importa. E já vamos direto para as manchetes que estão em evidência. No cenário político, a Polícia Federal investiga o pagamento em dinheiro de passagens de Lulinha por um lobista. No setor de economia, a Hyundai e o sindicato chegaram a um acordo salarial, colocando fim a meses de paralisações. E lá no Japão, a usina nuclear de Fukushima mostra pouco progresso no descarte de suas águas residuais tratadas, com apenas 7% descartados em 3 anos.
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1: A PF afirma que um lobista efetuou o pagamento em dinheiro de passagens aéreas para Lulinha. Essa informação faz parte de uma investigação em andamento, que busca esclarecer a origem e o destino desses valores. As autoridades também procuram entender melhor a relação entre as partes envolvidas. O caso segue sob apuração e novos detalhes podem surgir a qualquer momento. Mudando para o ambiente corporativo, uma boa notícia para o setor automotivo. A Hyundai Motor alcançou um acordo salarial preliminar com seu sindicato, trazendo um alívio significativo para a produção da montadora. Esse acerto põe fim a meses de paralisações intermitentes, que tiveram um impacto considerável nas linhas de montagem. A expectativa agora é pela normalização completa das atividades e pela recuperação dos atrasos na produção. E do outro lado do mundo, no Japão, a usina nuclear Fukushima Daiichi ainda enfrenta desafios na gestão de seus resíduos. A instalação registrou pouco progresso na remoção de águas residuais tratadas. Em um período de 3 anos, apenas 7% do volume total foi descartado, mesmo com os lançamentos contínuos no oceano. A situação levanta preocupações sobre a eficácia dos métodos de descarte e a velocidade da limpeza após o grave acidente que marcou a história do Japão.
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Muito bem, estou de volta com você na 98,3. A saudade é inconveniente, isso a gente já sabe, mas menos é mais, tá chegando com essa moda aqui pra gente entender um pouquinho melhor.

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0: 9h44.
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2: Coisa boa! 17 horas e 48 minutinhos. Agradecer mais uma vez as participações aqui do Super Tarde. Foi um prazer passar essa tarde maravilhosa com você aqui na 98,3. É realmente um prestígio imensurável. Um abraço aí pro Alessandro, famoso rei da sofrência, sempre com a gente aqui sintonizado na melhor sintonia, né? Eu vou ficando por aqui. Já tá chegando aí o Fabricete pra fazer pra vocês aquele Rota 98 de uma forma diferenciada. Eu tô indo embora, tá? E tô deixando inclusive essa música boa aqui do Eduardo Costa com Gine Geno. Até amanhã, se Deus permitir. Tchau, tchau. Fui!

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7: O anjo do Senhor anunciou a Maria, e ela concebeu do Espírito Santo. Ave Maria, cheia de graça, o Senhor é convosco. Bendita sois vós entre as mulheres, e bendito é o fruto do vosso ventre, Jesus. Santa Maria, Mãe de Deus, rogai por nós, pecadores, agora e na hora de nossa morte. Amém. Eis aqui a serva do Senhor, faça-se em mim segundo a vossa palavra. Ave Maria, cheia de graça, o Senhor é convosco. Bendita sois vós entre as mulheres e bendito é o fruto do vosso ventre, Jesus. Santa Maria, Mãe de Deus, rogai por nós, pecadores, agora e na hora de nossa morte. Amém. E o Verbo divino se fez carne e habitou entre nós. Ave Maria, cheia de graça, o

0: Senhor é convosco. Bendita sois vós entre as mulheres e bendito é o fruto do vosso ventre, Jesus. Santa Maria, Mãe de Deus, rogai por nós, pecadores, agora e na hora de nossa morte. Amém. Rogai por nós, Santa Mãe de Deus, para que sejamos dignos das promessas de Cristo. Oremos. Infundi, Senhor, como vos pedimos, a vossa graça em nossas almas, para que nós, que pela anunciação do anjo, vimos ao conhecimento da encarnação de Jesus Cristo, vosso Filho, por sua paixão e morte, sejamos conduzidos à glória da ressurreição, pelo mesmo Cristo, Senhor nosso. Amém. 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

Boa tarde. Boa tarde, ouvintes. Tá no ar mais um Rota 98, o programa do cowboy. Chegou para acompanhar você nesta terça-feira com muita música, informação e aquela companhia que não pode faltar no seu fim de tarde. Que é lugar de boa música, viu? Notícia, participação dos ouvintes, claro, naquele clima gostoso, viu? Seja você que tá no trabalho, na estrada, em casa, na zona rural, encerrando mais um dia de luta, aumenta o volume porque a nossa rota já começou. Eu sou o Fabrício Cunha, fico com você até as 9 horas da noite levando música muito boa pra você, companhia, viu? Então, prepara o coração, ajeita o volume, porque tá chegando pra vocês Henrique Diego com Bruno Marrone, Esqueci Você. No perco hora da Ana Maria, exatamente, 6 horas da tarde e 5 minutinhos. Ah? Ai. Mais ou menos assim. Eu o quê?

0: Como quase todos os dias, o Fabre 7 acorda inspirado. Hoje é mais um dia deles, então por isso. Chega pra vocês, Ataíde Alexandre com Zezé de Camargo Luciano. Deus me livre. Escuta aí.
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2: Let's. Bora demais isso aqui? Hã? Ah. Chega pra vocês, Daniel. A loira do carro branco. Escuta essa moda aí.

Isso conta como flashback. Chega pra vocês, Zezé de Camargo Luciano. Menina Veneno. Cidade FM, 18 horas, 15 minutinhos.

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0: Aí é o Fabricete, hein? O homem que toca as raízes da bomba sanguínea, hein? Vulgo coração, pose.
1: Pose. Fabricete, com você na Cidade FM, na Cidade, 18 horas, 22 minutinhos. Lembra você que quer pedir a sua música, o WhatsApp é o 996-330983. Ou ligue no 3281-5800, tá bom? Vamos ver o áudio do amigo João Lima, fala comigo.
2: Ô, meu amigo Fabrício, boa noite.
1: Opa, boa noite.
2: Abençoe todos vocês aí, que Deus dá uma ótima noite pra todos nós, né? Em nome do Senhor Jesus Cristo. Nós estamos por aqui no rancho aqui, eu e Itamar. Manda umas músicas pra nós aí.
1: Deixa comigo.
2: Estamos aqui ouvindo. Beleza, pro Dair também.
1: Dairão.
2: E o Rodrigo cantou.
1: Rodrigo.
2: Que Deus abençoe aí, meu amigo.
1: Amém.
2: Um
1: abração. Fique abraço.
2: Você vê seu pai, dá um abração.
1: Falou. Bom, eu fiquei sabendo que você gosta de Rio Negro e Solimões. Então vou ver se meu gosto musical tá legal hoje. Já? Ai. Chega pra vocês, Rio Negro e Solimões. Frio da madrugada.

Bom, esse calor humano, essa energia gostosa que vocês passam pra nós, o Brisset vai mandar em forma de música pra vocês. Não perca a hora, dona Maria, são exatamente 6 horas e 26 minutinhos.

0: Tu.
1: Chegando pra vocês um popurri de Victor e Léo com 60 dias apaixonados e Fazenda São Francisco. Escuta essa moda aí.
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7: Você está no Minuto News. Abrindo a nossa parte de notícias, as principais manchetes. Um coordenador político do governo defende a implementação de mais impostos para os super ricos. O índice de confiança do consumidor registrou uma nova queda em agosto, marcando o quarto mês consecutivo de recuo, segundo a Fundação Getúlio Vargas. E na área do agronegócio, pesquisadores na Bahia lançam um aplicativo inovador que promete revolucionar a gestão da lavoura para produtores de cacau.
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7: No cenário da política nacional, um coordenador estratégico do governo, ligado ao presidente Lula, tem defendido publicamente a necessidade de se criar uma tributação mais robusta para os super ricos. A proposta central busca, antes de tudo, fortalecer a arrecadação federal, direcionando esses recursos para investimentos sociais e infraestrutura. Além disso, a medida visa promover uma maior equidade social e econômica dentro do país. Essa discussão sobre a taxação de grandes fortunas e rendimentos elevados é um tema de grande relevância e certamente ganhará força nos debates do Congresso, à medida que o governo busca alternativas para reformar a estrutura fiscal brasileira. Passando para a economia, os dados mais recentes não trazem otimismo para o consumidor. O Índice de Confiança do Consumidor, conhecido como ICC, apurado pelo Instituto Brasileiro de Economia da Fundação Getúlio Vargas, a FGV Ibre, apresentou um recuo de 3,6 pontos em agosto. Este resultado marca o quarto mês consecutivo de queda, um sinal claro de que a percepção dos brasileiros sobre a situação econômica geral e suas finanças pessoais continua a se deteriorar. A persistência dessa retração no índice acende um alerta para o impacto no poder de compra e nas decisões de consumo das famílias, indicando um cenário de cautela para os próximos meses. E uma excelente novidade vem do agronegócio, com foco na produção de cacau. Uma equipe dedicada de pesquisadores da Universidade Estadual de Santa Cruz, a UESC, localizada na cidade de Ilhéus, na Bahia, desenvolveu um aplicativo inédito. Essa ferramenta digital foi criada especificamente para auxiliar os produtores de cacau da região, oferecendo suporte e informações técnicas essenciais. O app do cacau promete ser um valioso aliado no dia a dia da lavoura, ajudando a otimizar o manejo das plantações, monitorar pragas e doenças e aprimorar as técnicas de cultivo, visando um aumento significativo da produtividade e a sustentabilidade de toda a cadeia produtiva cacaueira.
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1: Ah, Gustavão. Fabri 7 com você na Cidade FM, na cidade, faltando 20 minutinhos para 7 horas da noite. Ouve o áudio do meu amigo André Esteves. Fala comigo, Andrezão.
2: Alô, amigos da Cidade FM. Alô, meu amigo Fabrício.
1: Opa!
2: Aqui tá falando da André Esteves. Eu queria ouvir a música Chovendo Estrelas com Guilherme Santiago.
1: Tá no pente aqui já.
2: Escuta essa moda aí.
1: Já que você disse, escuta essa moda aí. Essa você tirou lá do fundo do baú, hein?

0: Esse calor humano, essa energia gostosa que vocês passam pra nós, sobre esse de mandar em forma de música pra vocês.
1: Alexa, ativar o modo modão.
0: Já pode, né?
2: Momento modão ativado.
0: Hã? Ai! Assim que eu gosto. Chega pra vocês, trio Parada Dura, as andorinhas. Eles falam que geralmente elas voltaram e eu também voltei.

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8: 7
7: com você na Cidade FM.
8: Sobre 7 com você na Cidade FM, na cidade, faltando 9 minutinhos para 7 horas da noite. Lembra você que é pedir a sua música, o WhatsApp da cidade é o 996330983 e o fixo é o 3281-5800, tá bom? A Daiane Cristina mandou aqui pra mim, boa noite, Fabrício. Gostaria de ouvir a música do Panda, Guerra Diária. Estou ligadinha na Cidade FM, no melhor locutor. Muito obrigado, viu? Bondade sua. Então, chega pra vocês o pedido da Daiane. Panda, Ícaro e Gilmar, Guerra Diária.
9: É, meu Deus. Panda, Ícaro e Gilmar, mais uma vez.

0: esse calor humano, essa energia gostosa. Vocês passam pra nós, Fabricete vai mandar em forma de música pra vocês. Não perca a hora da Ana Maria, faltando 6 minutinhos pra 7 horas da noite.
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0: Bom, eu, na minha humilde e singela opinião, acho que a gente já pode tocar um Mirosmar, né? Então, escuta essa moda aí.
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0: felicidade.
1: Você ouve? Você gosta?
2: Eu acho que hoje eu tô meio inspirado, viu? Chega pra vocês, Bruno e Marrone. Ligação Urbana. Escuta essa moda aí.

0: aí, galera plugada! Sou Andressa Pires e já chego com um babado fresquinho do mundo dos famosos. Preparadas pra ver a barriguinha mais fofa do momento crescendo a cada dia?
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0: É que a nossa querida Tainá Militão, à espera do seu primeiro filho, o Gabriel, simplesmente abalou a internet. Ela postou uma montagem cheia de amor, mostrando a evolução incrível da sua gravidez, sabe? A gente vê a barriga dela linda demais, passando do terceiro ao oitavo mês. É muita fofura e a gente consegue acompanhar cada etapa desse milagre. Os fãs, claro, estão pirando com cada atualização, mandando muito carinho e comentários super positivos. Todo mundo ansioso para ver o rostinho do Gabriel. É a prova de que o amor só cresce por aqui, né? A contagem regressiva tá a mil para a chegada do pequeno e a gente fica ligado para não perder nenhum clique. E o nosso plugado vai ficando por aqui, gente. Obrigada pela sua sintonia e energia. Foi demais. Um beijo da Andressa Pires e a gente se encontra na próxima, tá? Até mais.
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1: Sobre 7 com você na Cidade FM, na cidade, 19 horas 4 minutinhos, ou 7 da noite, como você preferir. Ouve hoje um amigo, João Batista, fala comigo, ó. Cadê? Opa, foi.
2: Ô, oh, boa noite, Fabrício.
1: Boa noite.
2: Quem tá animado aí hoje?
1: Mudoso, hein? Terçou.
2: Amanhã já tá chegando no meio de semana.
1: Já é metade, né?
2: Anda que você gosta aí, o Chapelu.
1: Opa! Comigo mesmo. Então, chegando pra você, a sua e a minha música. Com vocês, pra vocês, Nando Moreno com Rio Negro e Solimões. Chapeludo.
3: Mais um chapeludo.
1: E o que é?

0: Valeu demais, meu
1: amigo. Valeu, Nando Moreira.
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3: Ei, parceiro. Vamos brincar.

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0: Aí é o Fabricete, hein? O homem que toca as raízes da bomba sanguínea, hein? Vulgo coração, pose.
1: Pose. Fabricete com você na Cidade FM, na cidade, ó, quase que é 19:19, mas são 19:18. Lembra você que é pedir o seu músico, o WhatsApp da cidade é o 996330983, tá bom? E o fixo, caso você queira ligar, 3281-5800, tá bom? O Erivelto manda pra mim, ó, boa noite, padrinho Fabricete, tudo bem, meu rei? Tudo bem. Toca uma do trio Parada Dura que você conhece bem, tamo junto. Ó, tocar pra você, eu acho que essa foi a primeira música que eu conheci de trio Parada Dura, foi a primeira que eu aprendi a gostar, viu? Chega pra vocês, trio Parada Dura, Grão de Areia, escuta essa moda aí.

Essa é da época que onça pintada palitava o dente com a costela de tamanho da bandeira, hein? Não perca a hora, dona Maria, são exatamente 7 bugadinhos. Continuar na pegada rural. Chegando pra vocês, Eduardo Costa, boiadeiro errante.

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1: Vamos engraxar a coluna, moçada. Chega pra vocês, Rick Renner. Só queria voltar pra ela.

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7: Fala galera, que energia boa, que delícia estar com você sintonizado aqui no Drops News, o seu programa para ficar por dentro de tudo que rola no universo pop, da música e das celebridades. E olha, já chegamos chegando com uma notícia que vai fazer o coração dos fãs de K-pop bater mais forte. É que a Lisa do Blackpink tá com tudo. Depois da Jennie e da Jisoo, ela também tá focadíssima na carreira solo e acaba de anunciar um EP novinho em folha, Press Play. O lançamento tá marcado pro dia 23 de outubro e o primeiro single, Sawadika, já tá prontinho pra gente curtir. É muito poder feminino no cenário musical, né? As meninas do Blackpink mostrando que tem talento de sobra, tanto juntas quanto em projetos individuais. Mal podemos esperar pra ouvir o que a Lisa preparou pra gente. E esse foi o nosso giro super rápido pelo mundo da música. Muito obrigada pela sua companhia, pela sua audiência. Até o próximo Drops News. Estarei junto com você.
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10: Sobre 7 com você na Cidade FM, na cidade, 7 horas da noite, 36 minutinhos. Vamos embora do meu amigo Alessandro, famoso rei da sofrência. Fala conosco, o que que você quer ouvir?
11: Monetário financeiro, parceiro, papo de escola, papo. Manda essa moda aí pra nós, chama no ar.
10: Então, escuta essa moda aí. Chegando pra vocês, monetário financeiro, papo de escola.

0: Já sabem, né? Esse calor humano, essa energia gostosa que vocês passam pra nós, Fabri 7 vai mandar em forma de música pra vocês. Não perco a hora, Dona Maria, faltam 20 minutinhos para as 8 horas da noite.
1: Alexa, ativar o modo modão.
0: Já pode, né? Já pode sim. Ativar. Ah? Chegando pra vocês, Tião Carreiro e Pardinho, Cavalo Enxuto.
2: Eu tenho um vizinho rico,
0: fazendeiro endinheirado. Não anda mais. Molecada, hoje sabe o que é isso, não, moçada?

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2: Bom, eu acho que não pode faltar um Mirosmar logo em sequência, né? Então chega pra vocês, Zezé de Camargo Luciano. Coração na contramão.

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1: Fabricete com você na Cidade FM, na cidade, faltando 11 minutinhos para as 8 horas da noite. Ouve o áudio da minha querida Luzia Helena. Fala comigo.
2: Fabrício Cunha. Boa noite,
1: boa
2: meu
1: noite.
2: Querido. Tudo bem?
1: Tudo bem, você?
2: Fabrício, manda um modão pra nós aí, tinha uma carreira e pardinho.
1: Ó.
2: Estrela de ouro.
1: Aí é moda de boiadeiro.
2: Eu conheci especialmente pro meu esposo, Leonardo. Tá lá no Iami. Mas é a minha filha na história. Fala pra eles que eu tô morrendo de saudade deles.
1: Ouviu, né, Léo?
2: E ofereci pra minha mãe também, pra minha irmã que tá aqui comigo. Pra nós tudo aqui, um abraço, viu?
1: Um abraço, um abraço a todos vocês. Chegando pra vocês, o pedido da Luzia. Tinha um Carreiro e Pardinho, ó. Estrela de ouro, ó. Uma moda dessa, você acorda cedo lá no Rondônia, monta do 211, vai comprar boi lá no Chupinguá.

Aí é o Fabricete, hein? O homem que toca as raízes da bomba sanguínea, hein? Rumo coração, pose.

esse calor humano, essa energia gostosa que vocês passam pra nós. Sobre 7 vai mandar em forma de música pra vocês. Não perca a hora, Dona Maria, são quase 8 horas da noite.

Já dizia Gustavo Feldner, a música mais tocada nos anos 2000 nas rádios. Bruno e Marrone, Dormir na Praça.

0: se os autores dessa música soubessem. Enquanto o Bibi escutando isso, que é isso? Chega pra vocês, Sérgio e Serginho, Seu Veneno. Escuta essa moda aí. Sentada onde?
1: Sentada na mesa.
0: Fazendo o quê?

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8: Fabrício 7 com você na Cidade FM, na Cidade 20 horas, 2 minutinhos. Lembra você que quer pedir a sua música, o WhatsApp da Cidade é o 996330983. Eu fico muito grato, até agora não paramos, todo bloco um pedido agora, mas eu acho que agora daqui pra frente eu tenho que fazer mais que um, que o trem tá começando a congestionar. Como diz César Menotti, Fabiano na cadeia, eu gosto é da casa cheia. E agora chega pra vocês o pedido da Flávia Neves. Aquele abraço, Flávia, pra toda a sua família. Tamo junto. Ela pediu Zezé de Camargo e Luciano, Dois Corações e Uma História. Então, escuta essa moda aí.

Tocou pra vocês, Zezé de Camargo Luciano, Dois Corações e Uma História. João Carreiro Capataz, Sonho de Caboclo. Do Duque Dalvan, Mulher Maravilha. E agora, Fido Mijeca, João Carreiro Quadros. Não perca a hora da Ana Maria, são 8 e um bocadinho.

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1: Você está no Minuto News. As principais notícias agora no seu rádio. Pesquisa aponta a aprovação de Eduardo Leite no Rio Grande do Sul. No cenário internacional, o preço do petróleo opera em queda, favorecendo o apetite global a risco, após sanções dos Estados Unidos contra o Irã. E ainda, Paquistão e Irã indicam progresso em negociações de paz.
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1: No Rio Grande do Sul, o governo de Eduardo Leite registra a aprovação de 56% dos eleitores, segundo pesquisa Real Time. O levantamento detalha que 34% dos entrevistados classificam a gestão como ótima ou boa. Em contrapartida, 25% dos eleitores consideram a administração ruim. Os números revelam um panorama da percepção pública sobre o comando estadual, mostrando uma base sólida de apoio, mas também uma parcela significativa de insatisfação. A análise desses dados é crucial para entender o cenário político local. No mercado global, o preço do petróleo registrou queda significativa. Essa baixa favorece o apetite global a risco, especialmente após as sanções consideradas brandas, aplicadas pelos Estados Unidos contra o Irã. Os sinais de uma menor tensão geopolítica têm sido um fator impulsionador para os futuros do commodity. A medida norte-americana e a reação do mercado indicam uma perspectiva de estabilidade, o que impacta diretamente as projeções econômicas e os investimentos internacionais.
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1: No cenário internacional, Paquistão e Irã anunciam progresso em suas negociações de paz. A informação foi divulgada por um ministro, indicando um avanço nas relações bilaterais. O presidente do parlamento iraniano esteve reunido com o chefe das forças de defesa do Paquistão na capital Teerã. Esses encontros são vistos como um passo importante para a diminuição das tensões e o estabelecimento de uma cooperação mais sólida entre as duas nações. A comunidade internacional observa com atenção os desdobramentos desses diálogos. 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
6: Ouviram, né? Sobre sete com você na Cidade FM pra fazer pedido. Ah, já não pode mais. A hora que eu falei, eram 20 horas e 20 minutinhos, agora são 20 horas e 20 minutinhos. Vamos ouvir o meu áudio do meu amiguinho Johnny. Fala comigo, Johnny.
7: Boa noite, Sobrezete.
6: Boa noite.
7: Eu quero pedir uma música. Ah. Chique Gene, o Coração Cigano.
6: Coração Cigano? Então, escuta essa moda aí.

Então, com vocês, Gina e Geno com Rick Renner, Coração Cigano. Mike Lian, tá chorando por quê? E agora, Eduardo Costa e Ralph. Esse amor que me mata.

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6: Fabri 7 com você na Cidade FM, na Cidade, 20 horas 35 minutinhos. Ó, vou tentar atender. Tem mais 3 pedidos, temos mais 2 músicas nesse. Dá, vai dar certo, sim. Ó, meu áudio, meu amigo tio Léo, fala comigo, tio Léo.
7: Meu amigo Fabri 7.
6: Boa noite.
7: Leonardo Fazaniami. Fabrício. Ah. Pra nós, Joaquim Emanuel. Som de cristal.
6: Aí é moda, hein?
7: Pra minha esposa Luz Helena. Pra Ana Vitória. Pra você, meu amigo, pro Edmundo, pra Beatriz, pro Beleza, Henrique Siqueira, pro Bruno Pandora.
6: Quem?
7: Uma boa noite de trabalho aí pra você, meu amigo.
6: Meu muito obrigado. Então, chega pra vocês, Joaquim Manuel, som de cristal.

0: esse calor humano, essa energia gostosa, vocês passam pra nós. Fabricete vai mandar em forma de música pra vocês.
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2: Alô, amigos e ouvintes. Aqui é André Esteves. Alô, meu amigo Fabrício Cunha.
0: Opa!
2: Eu queria pedir a música Pé de Cedro com Miltinho Rodrigues. Escuta essa moda aí.
0: Já sabe, né? Escuta essa moda aí.

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0: Agora chegando pra vocês o pedido da Vitória. Com vocês, pra vocês, Henrique Juliano, Carta Aberta.

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É, e assim a gente vai chegando ao fim de mais um programa. A gente fecha a nossa edição de hoje. Quero agradecer de coração você que esteve comigo, que mandou mensagem. Essa cadeira tá de velho, peraí que eu tô ficando velho. Ai. Você que participou, fazer companhia aqui na nossa sintonia, foi mais uma noite de muita música, informação e claro, que jeito que a gente gosta, viu? Sou Fabrício Cunha, espero você no nosso próximo encontro amanhã a partir das 18 horas. Amanhã tem brinde, hein? Amanhã tem fim de tarde antes. Muito obrigado pelas participações. Na sequência para vocês, René e Ronaldo, Fonte de Desejos. Eu fico por aqui, Cidade FM, faltando 10 minutinhos para as 9 horas da noite. Tchau, tchau. Fui.

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1: Olá, boa noite.
2: Boa noite para você que nos acompanha em todo o país.
1: Terça-feira, 25 de agosto de 2026.
2: Vamos aos destaques do dia.
1: Proteção no ambiente digital.
2: TikTok é multado em 153 milhões de reais por irregularidades no tratamento de dados de crianças e adolescentes.
1: E plataformas digitais têm até 17 de setembro para publicar relatório sobre medidas adotadas para a defesa desse público na internet.
2: Quem fala sobre o assunto é Fabrício Lopes, da Agência Nacional de Proteção de Dados.
3: Ele é uma maneira que a empresa tem de contar para a sociedade todos os seus esforços e processos que ela está fazendo para obedecer ao ECA Digital, especificamente no que se refere a lidar com denúncias.
1: Microempreendedores individuais podem prestar serviços a órgãos vinculados à administração federal.
2: São atividades, serviços como manutenção e pequenos reparos. Natália Koslick.
4: Nesta terça-feira foi publicada no Diário Oficial a atualização de dois editais que acrescentam 136 tipos de serviço à plataforma Contrata Mais Brasil.
1: Mês da gestante reforça a importância do pré-natal desde os primeiros sinais da gravidez.
2: Cuidados com a saúde da mãe e do bebê começam ainda no início da gravidez. Graziele Bezerra.
5: O pré-natal é o passo mais importante para uma gravidez saudável, tanto para a mãe quanto para o bebê.
1: Hoje, na apresentação da Voz do Brasil, eu, Luciana Vasconcelos e Luciano Seixas.
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1: A empresa ByteDance, controladora da rede social TikTok, foi multada em 153 milhões de reais por não garantir segurança de dados de crianças e adolescentes.
2: Entre as irregularidades apontadas pela Agência Nacional de Proteção de Dados estão o vazamento de informações e o direcionamento de publicidade a esse público.
1: A controladora da TikTok se comprometeu a fazer mudanças.
6: A decisão é resultado de um processo de fiscalização que identificou irregularidades nas duas formas de acesso ao TikTok, com e sem cadastro. Segundo a NPD, Agência Nacional de Proteção de Dados, a plataforma tratou dados de crianças e adolescentes sem uma base legal adequada e não adotou medidas suficientes para impedir esse tratamento e o cadastro desse público, explica Fabrício Guimarães Lopes, superintendente de fiscalização da NPD.
7: É um processo longo, né, que resultou nessa multa de 153 milhões.
3: A empresa não estava tomando as medidas necessárias para impedir que crianças e adolescentes acessassem a plataforma dela, e esse tratamento, além de ser em desacordo com a lei, acabou também sendo utilizado para oferecer publicidade para crianças e adolescentes no ambiente que a gente já sabia que não era apropriado para ela.
6: A NPD determinou ainda a eliminação dos dados coletados de forma irregular, e a ByteDance se comprometeu a implementar um plano de conformidade para melhorar a proteção de crianças e adolescentes no TikTok. Entre as medidas estão configurações de privacidade mais restritivas para menores de 16 anos, que só poderão ser alteradas